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6: 21 horas e 16 minutos.
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3: O Hora Hits volta à sua programação. 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

Espero que você tenha curtido esse som tanto quanto eu, viu? Energia total! Fique ligado, viu? Para mais novidades. Saindo de uma onda musical e agora prepare-se, meu bem, para o próximo sucesso. 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

0: Mais um sucesso musical aqui no Hora Hits. Tá curioso pra saber o que vem por aí? Então fique ligado, porque já já tem muito mais Hit Top que vai rolar por aqui. Uma pequena pausa só pra recarregar a energia e eu volto já. Eu vou tomar um cafezinho, te convido pra tomar um comigo também, viu? Porque já já tem mais hits aqui na Oriente FM.
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0: 21h43.
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2: Hora Hits retorna com tudo, meu bem. Um sucesso especial chega agora pra você. Aumenta o volume.

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1: Fechamos essa sequência com chave de ouro, meu povo. Não perca o pique, hein? A noite tá só começando, meu amor. Espero que tenha gostado, mas tá chegando outra aqui que eu tenho certeza que você vai amar.

0: a música não para. Não mude de sintonia não, viu? Não me deixa sozinha. Fica aqui comigo porque já já outros sucessos na sua Oriente FM. Vamos dar uma pausa, mas fica por perto que é rápido, viu? Volta em instantes, ok? Continue ligadaço aqui na Oriente FM.
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0: 22 horas e 9 minutos.
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música sempre levanta o astral da galera, não é mesmo? Seguimos acelerando com mais hits pra você. Essa foi demais, né? Mas calma, que tem outro som top chegando por aqui.

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1: Silvana Grande com uma seleção exclusiva pra você, meu amor. Não mude de sintonia não, viu? Não me deixa sozinha. Fica aqui comigo porque já já outros sucessos na sua Oriente FM. Breve intervalo e já já eu volto com mais hits pra você. Não sai daí não. Pausa rápida pra uma aguinha, meu bem. Eu retorno com tudo logo mais aqui na Oriente FM.
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6: Duas horas e 32 minutos.
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8: O Hora Hits retorna com a sua programação musical. E tem mais música especial chegando por aqui, hein?

esse som é sensacional. Espero que tenha animado você nessa noite, hein? Seguimos acelerando com mais hits pra você. Depois desse hit que a gente curtiu, bora navegar por novas vibrações.

0: Water Hits, a variedade musical é nossa marca. Chega mais pertinho, vai, deixa eu te contar uma coisa. O próximo bloco, meu bem, tá recheado de surpresa pra você. Breve intervalo e já já eu volto com mais hits pra você. Não sai daí não. Logo, logo mais músicas. Continue ligado aqui na Oriente FM.
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3: Vinte e duas horas e 55 minutos.
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0: Hora Hits retorna com tudo, meu bem. Mais um sucesso para deixar o seu momento ainda mais incrível.

fechamos essa sequência com chave de ouro, meu povo. Energia total. Fique ligado, viu, pra mais novidades. Saindo de uma onda musical e agora prepare-se, meu bem, para o próximo sucesso.

0: Havana Grande com uma seleção exclusiva pra você, meu amor. Uma pausa rápida, não sai daí não, o melhor ainda está por vir. Bora fazer uma pausa, mas não sai daí não que é rápido, ok? Logo, logo mais músicas, continue ligado aqui na Oriente FM.
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0: 23 horas e 17 minutos.
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1: E com essa vibe incrível, a gente segue nessa noite aqui com o Hora Hits. A energia aqui na Hora Hits nunca fica em baixa. Encerramos essa música e já temos outra aqui, ó, pronta.

0: música boa que atravessa fronteiras e une as pessoas. Já já tem mais. E deixa eu te contar uma coisa. A noite tá só começando. Bora fazer uma pausa, mas não sai daí não que é rápido, ok? Eu vou tomar um cafezinho. Te convido pra tomar um comigo também, viu? Porque já já tem mais hits aqui na Oriente FM.
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0: 23h43.
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2: O Hora Hits retorna pra sua companhia. E vem aí mais uma canção muito especial pra curtir.

espero que você tenha curtido esse som tanto quanto eu, viu? Segura essa energia aqui, estamos só começando. Depois desse hit que a gente curtiu, bora navegar por novas vibrações.

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1: E aí, Latino?
2: Pô, de Black, eu tô malzão, cara.
1: É ela de novo, né?
2: É verdade. Cara, eu tô precisando desabafar, meu irmão.

0: O Ritmo pra hoje termina agora. Eu sou Silvana Grande e foi uma satisfação, prazerzaço ter animado a sua noite. Continue aqui na sintonia da Oriente FM. Foram tantos sons lindíssimos. Teve novos, teve aqueles pra matar a saudade. E aí, você anotou suas músicas favoritas que rolaram por aqui hoje? É sempre um prazer ter você com a gente. Obrigada e até amanhã. Uma excelente noite, meus amores. Agradeço pela sua companhia e até a próxima noite com mais hits. Fechamos com chave de ouro. Valeu por ter estado com a gente na Rádio Oriente FM. Até mais.
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Boa noite, irmãos e irmãs. Senhor, fica conosco. Já é tarde, já terminou o dia. Obrigado, Senhor, por tudo que conseguimos fazer hoje, pela nossa família, por quem trabalhamos, pelos nossos amigos e amigas que encontramos. Dá gosto, Senhor, trabalhar convosco na construção de uma humanidade mais feliz e de um mundo mais humano e fraterno. No entanto, Senhor, pedimos perdão por aquilo que poderíamos ter feito e não fizemos. Poderíamos ter dado e exigido um pouco mais de nós. Amanhã, porém, teremos uma nova oportunidade. Procuraremos fazer aquilo que estiver dentro de nossas possibilidades. Esperamos encontrar-vos novamente, amanhã, fortalecidos e fortalecidas com a vossa graça, para realizar os propósitos que hoje renovamos na vossa presença. Amém. Pai nosso que estais no céu, santificado seja o vosso nome. Venha a nós o vosso reino, seja feita a vossa vontade, assim na terra como no céu. O pão nosso de cada dia nos dai hoje, perdoai as nossas ofensas, assim como nós perdoamos a quem nos tem ofendido. E não nos deixeis cair em tentação, mas livrai-nos do mal. Amém. Ave Maria, cheia de graça, o Senhor é convosco. Bendita sois vós entre as mulheres, e bendito é o fruto do vosso ventre, Jesus. Santa Maria, Mãe de Deus, rogai por nós, pecadores, agora e na hora de nossa morte. Amém. Glória ao Pai, ao Filho e ao Espírito Santo, como era no princípio, agora e sempre.

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1: Eu sou Edson Costa, fica à vontade aí você para estar participando, tá bom? Bom demais estar com você, que é o melhor ouvinte do mundo. Essa é a sua rádio, que é primeiro lugar em tudo, né? Em tudo que faz. Sábado, dia sem tédio.
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1: O Senado aprovou a medida provisória que reajusta o piso salarial dos professores da educação básica para R$ 5.130. Aumento de 5,4% em relação ao valor anterior. A proposta, editada pelo presidente Lula em janeiro, altera a fórmula de cálculo do piso, que passará a considerar o INPC somado a 50% do crescimento real das receitas do Fundeb. Segundo o governo, a regra antiga resultaria em reajuste muito menor, de apenas 0,37%. A nova medida também estabelece limites para futuras correções e deve gerar impacto de 6,4 bilhões no próximo ano.
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0: 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A pausa é breve, mas a música boa é constante. Fique por perto.
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0: Meia-noite e 25 minutos.
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2: E voltando. Aí quase não dá tempo de estar voltando, viu? E quase eu caio aqui, né? Sucesso o tempo todo.
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2: Essa música todo mundo canta junto.

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1: Vem aí, famosos fazem um verdadeiro mutirão pela volta da Virgínia Fonseca e do Zé Felipe, com a galera comentando, que família linda. Acontece que o aniversário de 5 anos da Maria Alice, a filha mais velha da Virgínia Fonseca e do Zé Felipe, simplesmente parou a internet, deu o que falar nas redes sociais. O que importa é que a repercussão foi gigante. Amigos, colegas, todo mundo se mobilizando, torcendo para ver essa família linda junto de novo, vibrando com a energia que só eles têm. A web tá em polvorosa, pedindo por mais momentos com essa turma que a gente adora acompanhar. É o puro suco da fofoca boa, né? A gente adora ver essa interação e essa torcida toda pela Virgínia, pelo Zé Felipe e pelas meninas. Os fãs, claro, sempre de olho em cada passo, em cada detalhe. E agora, mais do que nunca, mandando boas energias e pedindo por essa volta triunfal que promete abalar as estruturas das redes sociais mais uma vez.
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0: Então, ó, chegando mais um bloco musical.
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4: Meia-noite e 46 minutos.
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0: E aí, de volta, voltando com tudo aí, firme e forte, eu e você, tá? A partir de agora, você confere aqui, na Rádio Oriente FM.
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0: E aí, lembra desse som? A gente toca agora, com exclusividade.

Oi, a partir de agora, tô chegando pra você. Fiquem à vontade, eu sou o Edson Costa e vamos juntos, né? Ligadinhos com muita música e a sua participação.

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1: As ações da Copasa lideram a ponta negativa do Ibovespa desde o início do pregão. Os papéis também configuram entre os mais negociados da B3. No mesmo horário, CSMG3 movimentava 223 milhões de reais em 13,4 mil negócios, sendo o segundo papel mais negociado no mercado brasileiro em dia de baixo fluxo.
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0: 1:07.
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2: Bem-vindos ao universo musical que acompanha todos os momentos da sua vida. Sucesso o tempo todo.
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2: Chegando mais uma, é uma atrás da outra.

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1: O jovem Kadir Barria, com apenas 18 anos de idade, uma verdadeira promessa que vem se destacando no Botafogo, não foi incluído na lista final dos 26 jogadores convocados pelo Panamá para disputar a próxima Copa do Mundo. Essa ausência surpreendeu uma boa parte da torcida panamenha, que esperava ver o talento do garoto em campo na competição mais importante do futebol mundial. Também gerou comentários entre os torcedores do Fogão, que acompanham de perto o desenvolvimento do atleta e torciam para sua participação no torneio.
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0: Sucesso o tempo todo, em primeiro lugar. Bom, e a gente vai para o intervalo. Daqui a pouco estou de volta.
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5: Uma hora e 26 minutos.
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0: Deixe-se envolver-se pelas próximas faixas, que são puro sentimento e ritmo. Estamos de volta. 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
0: E mais uma canção chegando para encantar você que gosta de música de qualidade.

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1: O ministro da Justiça comparece à Câmara dos Deputados nesta quarta-feira para prestar esclarecimentos sobre o caso Ramagem. A convocação ocorre após a prisão de Ramagem nos Estados Unidos, uma operação que teve o apoio da Polícia Federal Brasileira. Os Estados Unidos, no entanto, levantaram acusações de que o Brasil teria tentado manipular o processo de extradição. A sessão promete ser tensa, com parlamentares buscando detalhes sobre a atuação do governo brasileiro no incidente internacional. A expectativa é de que o ministro apresente a versão oficial dos fatos e responda aos questionamentos dos deputados.
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0: 103,1. Você sempre bem sintonizado na melhor rádio. Ah, então chegou já a hora, né? Vamos pro intervalo. Daqui a pouco eu tô de volta.
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0: 1:46.
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2: Que tal a gente seguir juntinhos a partir de agora? Ó, já conto com a sua participação, tá bom? Sucesso o tempo todo, com as músicas que são a sua cara.
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2: Essa música todos os dias tem sempre vários pedidos.

0: som é esse aí?
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1: O ministro da Fazenda, Dário Durigan, afirmou que a União negocia um acordo com o governo do Distrito Federal para viabilizar um empréstimo de 6,6 bilhões de reais ao Banco Regional de Brasília, investigado no Banco Master. O crédito deverá ser obtido junto ao Fundo Garantidor de Crédito, sem o aval da União, mas com garantias oferecidas por um grupo de bancos públicos e privados. Em audiência no STF, a Fazenda sinalizou revisar a nota de crédito para permitir a operação. Como contra-garantia, o governo distrital poderá ter repasses dos Fundos Garantidor de Crédito e FPM, descontados em caso de inadimplência.
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0: Sucesso o tempo todo, 24 horas com você, tocando a boa música. Rapidamente voltamos com mais músicas que falam direto ao coração. Aguarde.
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0: 2:06.
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2: Aumente o volume, a próxima hora é só nossa, com as músicas que definem gerações. Olá, tudo bem? Sejam bem-vindos, bem-vindas à nossa Rádio Oriente FM.
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2: Essa é mais uma exclusiva que você só vai ouvir aqui. A gente toca agora.

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1: E olha, a primeira fofoca já é daquelas de arrancar suspiros. A musa Virgínia Fonseca virou a noite. É isso mesmo, gente. Ela aproveitou de verdade o festão antecipado do aniversário de 5 anos da filha Maria Alice. Foi uma comemoração daquelas. E a Virgínia, claro, não perdeu um segundo. Ela se jogou na festa, curtiu cada momento e só conseguiu ir dormir de madrugada, exausta. Mas com certeza super feliz com a festança da pequena Maria Alice. Que disposição, hein? A gente adora ver.
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2: 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Quando chega uma, todo mundo pede. E você pediu essa. E a gente tá tocando.

0: Essa foi mais uma linda canção aqui da sua rádio 103,1, com um toque de classe para os melhores ouvintes. E fechando assim mais um bloco, daqui a pouco a gente volta.
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4: 2:26.
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0: E tamo de volta, chegando. Sucesso o tempo todo, sempre com você.
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0: Chegando mais uma canção. Pediu, tocou, você interage conosco, fica à vontade.

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1: A Azul anunciou que teve aprovada a listagem das ações ordinárias e ADSs na NYSE, que é a bolsa ligada a Nova York. Segundo fato relevante, a estreia das ADSs está prevista para 1º de junho, sob ticker Azul. Com isso, os papéis deixarão de ser negociados na Otto Markets, mercado do balcão dos Estados Unidos. No comunicado, a companhia também reiterou o plano de realizar uma migração para a principal bolsa da NYSE, no início de julho desse ano, quando espera atender a todos os requisitos de listagem aplicáveis.
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2: Acesse as redes sociais, o nosso site www.redeorientefm.com.br. Chegando mais uma canção para você.

0: Essa aí foi mais uma canção que você pediu e a gente tocou. Obrigado pela sua companhia, Rádio Oriente FM. E fechando assim mais um blocozinho musical, ó. Daqui a pouco tô de volta com muito mais pra você.
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0: 2:47.
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2: Já tô de volta, juntos, eu e você, juntos e misturados, claro. Você está na companhia certa, essa é a sua Rádio 10, Rádio Oriente FM.
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2: Esse é mais um som que chega aqui na sua, na nossa rádio, e você curtindo, e a gente tocando.

Oi, eu sou Edson Costa, se apresentando para os melhores ouvintes. E aí, tudo bem, tudo tranquilo, meus queridões? Vai se preparando porque vem muita coisa boa em nossa programação a partir de agora.

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1: Itaú BBA vê a queda acumulada do fundo imobiliário HS e Malls de aproximadamente 7% em maio como uma reação exagerada do mercado e que abre uma oportunidade de compra para as cotas. Em relatório, o banco apontou que o descascamento entre preço e valor foi reforçado após o veículo anunciar que concluiu o desinvestimento parcial de 49% no Shopping Pátio Maceió, localizado em Alagoas, numa transação que deve gerar lucro total de 110 milhões, o equivalente a R$ 5,19 por cota.
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2: Oi, tô ligadinho com você, meus amores. Sucesso o tempo todo. Tá chegando mais uma canção que você vai gostar.

0: 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Para você que está sempre ligado na rádio, uma pausa rápida e já voltamos com mais músicas para o seu dia.
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0: 3:10.
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2: Ai, como foi bom esse intervalo. Ah, que alívio, né? Bebi uma aguinha, né? Tomei um golinho de café e tô de volta. Sucesso o tempo todo.
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2: Chegando mais uma linda canção.

Ah, salve, salve, eu sou Edson Costa, chegando para ficar juntos com os melhores ouvintes. Essa é a rádio que toca notícia, música e é a rádio que mais interage com você.

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1: Falando de economia aqui no nosso país, um economista-chefe da Federação da Agricultura critica o substitutivo apresentado pelo governo ao projeto de lei de renegociação das dívidas rurais. A proposta do Executivo, que visa reformular as condições de pagamento para produtores rurais endividados, está sob análise e gerando debates. A avaliação negativa do especialista sugere que o substitutivo pode não atender plenamente às necessidades do setor ou apresentar falhas em sua concepção. A discussão em torno deste projeto é crucial para a sustentabilidade financeira dos agricultores e para a economia do campo.
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2: Sucesso e novidades. Se é sucesso ou novidade, a gente ouve agora mais uma canção.

0: Você está na Rádio Oriente FM. Chegamos ao fim de mais um blocozinho e daqui a pouco tô de volta.
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0: 3:27.
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2: Ei, vem cá, conta pra gente, fica à vontade, tá? Conta tudo e não esconda nada. Essa é a programação mais gostosa. Sei, você curte, é. Tá dizendo? Ah, você diz isso, né? Então tá bom. Essa é a sua rádio. Que legal ter você aqui com a gente na Rádio Oriente FM.
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2: Vale a pena ligar o rádio aqui na sua rádio e ouvir essa canção. A gente chega com ela agora.

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2: E olha que notícia emocionante agora, vinda direto do mundo do cinema. O ator Marlon Wayans, de 53 anos, fez uma revelação que tocou o coração de todo mundo. Sabe aquele filme icônico Todo Mundo em Pânico? Pois é, o retorno da família Wayans para essa franquia foi uma promessa que ele fez ao falecido pai. Sim, gente, o Marlon reuniu os irmãos para o novo filme, tudo em homenagem ao pai. Que atitude linda e cheia de significado, não é mesmo? É a família Wayans mostrando que união e memória são tudo.
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3: Sucesso o tempo todo. As melhores músicas passam e tocam aqui. E a gente continua aqui com muitas canções. Essa, por exemplo, aí você vai amar. Vai gostar, vai adorar, claro.

0: 103,1, com música de qualidade. Fechando assim mais um bloco musical.
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0: 3:49.
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2: E aí, sabe aquela canção que você passa assim e fica procurando onde tá tocando essa canção? Tá tocando aqui agora, pra você. Esta é a sua sintonia mais gostosa do seu rádio, Rádio Oriente FM.
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2: Essa com certeza você já ouviu, mas tá ouvindo de novo.

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1: O presidente Luiz Inácio Lula da Silva cumpre uma agenda intensa no Amazonas nesta quarta-feira. O objetivo principal é consolidar alianças políticas e anunciar investimentos cruciais para a região. Entre os destaques está a assinatura de atos para o início das obras de recuperação da BR-319, rodovia vital que conecta Manaus a Porto Velho. A iniciativa busca impulsionar a infraestrutura local, facilitando o transporte e o desenvolvimento econômico na Amazônia. A movimentação presidencial reforça o compromisso do governo com projetos de grande impacto para o norte do país.
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2: A sua Rádio Oriente FM sempre inovando. Você pediu essa, lembra? Pensava que a gente não ia tocar, tá tocando agora.

0: sucesso o tempo todo, ouvindo músicas e trocando ideias. Finalizando assim mais uma edição do nosso programa.
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0: 4:20.
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1: Quatro e 32.

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1: 4:55.

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4: Cinco horas e 3 minutos.

Bom dia, irmãos e irmãs. Senhor, dormimos bastante, descansamos e estamos dispostos e dispostas para o dia que agora se inicia. Nós te agradecemos pelo sono repousante que tivemos nesta noite e queremos te dizer que durante o dia inteiro queremos estar na tua presença. Queremos enxergar-te em nossos lugares de trabalho, nas pessoas com quem cruzamos pelas ruas, nos marginalizados que encontramos. Faze que tenhamos para cada um deles e delas uma atitude digna de cristãos, que carregamos conosco. Que sejamos pacientes, caridosos e caridosas com as crianças e que aprendamos a corrigir sem humilhar, a amar sem adular e a fazer aquilo que Teu Filho Jesus Cristo veio fazer entre nós, viver uma vida inteira de amor no serviço aos irmãos e às irmãs. Que todos e todas tenham um bom dia, um bom trabalho e que o Senhor Jesus permaneça sempre em nossos corações. Glória ao Pai, ao Filho e ao Espírito Santo, como era no princípio, agora e sempre.

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2: 5 horas e 12 minutos.

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7: 5 horas e 23 minutos.
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1: 5 horas e 30 minutos.

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0: 5:43.
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1: O anjo do Senhor anunciou a Maria, e ela concebeu do Espírito Santo. Ave Maria, cheia de graça, o Senhor é convosco. Bendita sois vós entre as mulheres, e bendito é o fruto do vosso ventre, Jesus. Santa Maria, Mãe de Deus, rogai por nós, pecadores, agora e na hora de nossa morte. Amém. Eis aqui a serva do Senhor, faça-se em mim segundo a vossa palavra. Ave Maria, cheia de graça, o Senhor é convosco. Bendita sois vós entre as mulheres, e bendito é o fruto do vosso ventre, Jesus. Santa Maria, Mãe de Deus, rogai por nós, pecadores, agora e na hora de nossa morte. Amém. E o Verbo Divino se fez carne e habitou entre nós. Ave Maria, cheia de graça, o Senhor é convosco. Bendita sois vós entre as mulheres, e bendito é o fruto do vosso ventre, Jesus. Santa Maria, Mãe de Deus, rogai por nós, pecadores, agora e na hora de nossa morte. Amém. Rogai por nós, Santa Mãe de Deus, para que sejamos dignos das promessas de Cristo. Oremos. Infundi, Senhor, como vos pedimos, a vossa graça em nossas almas, para que nós, que pela anunciação do anjo, vimos ao conhecimento da encarnação de Jesus Cristo, vosso Filho, por sua paixão e morte, sejamos conduzidos à glória da ressurreição, pelo mesmo Cristo, Senhor nosso. Amém.
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3: O evangelho da missa de Pentecostes é muito bonito e muito claro. Jesus forma ali a igreja. Alguns perguntam, quem criou a igreja? Jesus, ó. Olha o evangelho de João. Tem dúvida, não? Agora, ela começou muito pobre, muito simples. Ela foi evoluindo com o tempo. Foi aprendendo a liturgia, a música, foi formando o pessoal cada vez melhor. Então, o evangelho fala o seguinte, ao anoitecer daquele dia, o primeiro da semana, estando fechadas por medo dos judeus, Deus, as portas do lugar onde os discípulos se encontravam, Jesus entrou e, pondo-se no meio deles, disse, a paz esteja convosco. Depois dessas palavras, mostrou-lhes as mãos e o lado. Então os discípulos se alegraram por verem o Senhor. Novamente Jesus disse, a paz esteja convosco. Como o Pai me enviou, também eu vos envio. Aí nasce a igreja. Como o Pai me enviou, também eu vos envio. Estou te mandando agora. Vamos evangelizar. Serei minhas testemunhas nos piores lugares. Jerusalém, na Samaria, na Judéia, até os confins do mundo. A paz esteja convosco. A paz de Jesus é saúde, é alegria, é justiça, é amor. Como o Pai me enviou, também eu vos envio. Depois de ter dito estas palavras, soprou sobre eles, lembrando a criação de Adão e Eva, quando Deus soprou sobre aquele boneco de barro e transformou em Adão. E falou, recebei o Espírito Santo. A quem perdoardes os pecados, eles lhe serão perdoados. A quem não os perdoardes, eles lhe serão retidos. Então ele cria a confissão, ele cria a igreja, ele manda os apóstolos evangelizar. É interessante porque até então ele falava para não contar para ninguém, não. Ele fazia um milagre, não conta para ninguém, não. Ele tinha medo de se transformar o homem da cobra, né? Agora não, vamos embora. Agora vocês vão, como o Pai me mandou, eu estou mandando vocês. Recebeu o Espírito Santo, a quem perdoardes os pecados, eles lhe serão perdoados. Ele deu aos apóstolos pecadores a missão de perdoar. É muito interessante que o padre atende a confissão. O padre é um pecador, mas quem perdoa é Deus. É a Santíssima Trindade, é o Pai, o Filho e o Espírito Santo. Usa um instrumento pecador, que é o padre, para trazer o perdão para nós. Então, essa aparição de Jesus é muito interessante, né? Estando fechadas as portas, ele entrou, desejando a paz. A paz de Jesus é justiça, é amor, é alegria, é família unida, é respeitar as pessoas, quaisquer que sejam. É a paz de Jesus, é vida. É saúde. saúde, é honestidade, é ética, é que nós queremos criar nesse mundo a paz de Jesus. Por exemplo, a guerra, ele mata todo mundo, cria a paz. Não, isso não é paz. Matou o pessoal todo, né? Acabou com as armas deles. A nossa paz é família unida, família trabalhando, os filhos crescendo com saúde, os filhos respeitando o pai, os avós, os tios. Isso que é paz. É a paz de Jesus. Não é a paz do mundo, não. É a paz de Jesus que vai santificando a humanidade.

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1: 6 horas e 17 minutos.

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2: 6 horas e 30 minutos.

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1: O dia 18 de maio marca o Dia Nacional de Combate ao Abuso e à Exploração Sexual de Crianças e Adolescentes, uma data de mobilização, conscientização e responsabilidade coletiva. Proteger nossas crianças é um dever de todos. Como parte desse compromisso, seguimos com o projeto Infância Protegida, desenvolvido em parceria com os municípios de Dom Joaquim, Alvorada de Minas e Conceição do Mato Dentro, levando informação, cuidado e fortalecimento da rede de proteção. Durante todo o mês de maio, diversas atividades foram realizadas para sensibilizar a comunidade. No dia 5, em Cerro, aconteceu a palestra lúdica Meu Corpo, Meu Tesouro, na Escola Municipal Doutor Dário Augusto, no distrito de Mumbuca. No dia 6, a ação foi levada ao Instituto Educacional Nossa Senhora da Conceição, também no Cerro. Já no dia 12, foi realizada uma oficina sobre parentalidade positiva com a Rede de Proteção em Alvorada de Minas. No dia 13, a atividade aconteceu em Dom Joaquim, junto com uma ação na comunidade de Gororós. No dia 14, o projeto chegou ao Collegium, com mais uma palestra lúdica. E encerrando a programação, no dia 28, ocorre a oficina e ação comunitária em Congonhas do Norte. A gerente de saúde da Anglo-American, doutora Carolina Bretas, reforça.
2: Quando uma criança encontra alguém disposto a ouvir, acolher e agir, ela tem mais chances de romper o ciclo da violência. Proteger nossas crianças e adolescentes é um compromisso de toda a sociedade.
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1: Seis horas e 59 minutos.
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3: Sabadão, 30 de maio, começando o Café Express. Eu sou Vitória Vieira e te deixo bem informado a partir de agora.
4: Eu sou Evandro, confira só as manchetes de agora. 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
3: Express! Fazenda se manifesta sobre avanço de 1,1% do PIB no primeiro trimestre.
4: PIB do agro cresce 2% no primeiro trimestre, mas fica abaixo das expectativas.
3: SUS vai ampliar a proteção vacinal contra a doença pneumocócica.
4: Banco Central deve fazer no máximo 2 cortes na Selic em 2026, afirma Empiricus Research.
3: Sequoia reduz prejuízo contábil para 70,1 milhões de reais no quarto trimestre. A Secretaria de Política Econômica do Ministério da Fazenda avaliou que o crescimento de 1,1% do PIB no primeiro trimestre ficou em linha com as expectativas do mercado e acima da projeção interna, que era de 1%. Apesar disso, o órgão prevê desaceleração da economia nos próximos trimestres, com menor impacto de políticas públicas e redução gradual do custo do crédito. A expectativa é de retomada no fim do ano, caso a indústria ganhe força com a flexibilização monetária.
4: O setor agropecuário foi o principal destaque do crescimento da economia brasileira no primeiro trimestre, com uma alta de 2% em relação ao trimestre anterior, segundo o IBGE. O PIB total do Brasil cresceu 1,1% no período. Apesar do desempenho positivo, o resultado do agronegócio ficou abaixo das expectativas de analistas, que estavam projetando um avanço de 2,7%. Na comparação com o primeiro trimestre de 2025, o PIB do agro subiu 0,7%, enquanto o PIB geral avançou 1,8%. O crescimento do setor foi impulsionado pelo aumento da produção agrícola, especialmente da soja, favorecida por boas condições climáticas, expansão da área plantada e ganho de produtividade, alcançando safra recorde.
3: O Sistema Único de Saúde começará a oferecer a vacina pneumocócica conjugada 20 valente a partir de junho, substituindo a versão 10 valente. A nova vacina amplia a proteção contra mais sorotipos da bactéria pneumococo, responsável por doenças como pneumonia, meningite e sepse. Segundo o Ministério da Saúde, os municípios poderão iniciar a aplicação assim que receberem o imunizante, seguindo orientações técnicas já publicadas. A doença pneumocócica pode variar de quadros leves a graves e é especialmente perigosa para crianças, idosos e pessoas com comorbidades.
4: Notícias do mercado financeiro.
1: Mercado financeiro. 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
4: Segundo a Empiricus Research, avaliou, o Banco Central deve realizar mais 1 ou 2 cortes de 0,25 ponto percentual na taxa Selic, antes de pausar o ciclo de redução dos juros. A análise foi feita antes da divulgação do IPCA 15 de maio, que confirmou alta de 0,62% acima das expectativas do mercado. O índice acumulado em 12 meses subiu para 4,64%, ultrapassando o teto da meta de 4,5%. O principal ponto de atenção está na composição da inflação, mais do que no número geral. O resultado reforça a cautela em relação ao ritmo da queda de juros.
3: A Sequoia Logística e Transportes disse que registrou prejuízo contábil de 70,1 milhões de reais no quarto trimestre do ano passado, menor que o prejuízo contábil de 578 milhões no mesmo período de 2024. O EBITDA contábil nos últimos três meses de 2025 foi positivo em 4,6 milhões em comparação com 45,6 milhões negativos nos últimos três meses de 2024.
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4: Outras notícias daqui a pouco no Café Express. 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
1: 7:13.
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1: 7 horas e 39 minutos.

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1: Olá, você por dentro das notícias do Brasil e do mundo. Este é o Café Express.
2: E eu sou Vitória Vieira. Vamos às manchetes.
1: Bilhões de refeições ao redor do mundo estão em risco por causa da guerra no Irã, diz presidente de empresa de fertilizantes.
2: Preços do milho tiveram leves ajustes regionais na semana passada.
1: Inscrições para a formação de professores de matemática vão até o dia 15.
2: Apple supera em lucro e receita no segundo trimestre fiscal.
1: Brasil Agro vende área de fazenda no Paraguai. A guerra no Irã e a instabilidade no Golfo, com bloqueios no Estreito de Hormuz, podem interromper o fornecimento global de fertilizantes e seus insumos, segundo o executivo da Yara International. Sven Tore Hauster alertou que o impacto pode reduzir a produção agrícola mundial e ameaçar a segurança alimentar, com potencial perda de até 10 bilhões de refeições por semana. Países mais pobres seriam os mais afetados. A menor disponibilidade de fertilizantes tende a reduzir a produtividade das safras, o que pode gerar escassez e maior competição por alimentos no mercado global.
2: Os preços do milho tiveram leves variações na última semana nas principais regiões produtoras do Brasil. Em São Paulo, houve pequenas altas devido à restrição na oferta por parte de vendedores, enquanto no Sul e no Centro-Oeste predominaram as quedas. A pressão sobre os preços veio do avanço da colheita da safra de verão no Sul, dos altos estoques disponíveis e da forte colheita de soja no Centro-Oeste. As negociações ocorreram de forma pontual, com compradores priorizando estoques já adquiridos e vendedores cautelosos, limitando a oferta diante da instabilidade climática.
1: O Ministério da Educação, com o apoio da Universidade Federal do Ceará, abriu inscrições até o dia 15 de maio para o curso de aperfeiçoamento em ensino de matemática na educação básica. A formação é destinada a professores do 5º e 6º ano e formadores pedagógicos vinculados a escolas participantes do Compromisso Nacional Toda Matemática. São 100 vagas por estado, divididas igualmente entre os anos atendidos. O curso tem 180 horas, modalidade à distância com atividades online e possíveis encontros presenciais. Participantes com frequência mínima de 75% nas atividades síncronas receberão certificado.
2: Vamos com as notícias do mercado financeiro.
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2: A Apple informou que teve lucro líquido de 29 bilhões de dólares no segundo trimestre fiscal, aumento de 19%. O lucro ajustado por ação foi de 2 dólares, acima dos 1,97 dólar previsto por analistas. A receita foi de 111 bilhões de dólares, também ultrapassando as estimativas, e avançando 16% em relação ao segundo trimestre fiscal de 2025. A receita com iPhones subiu 21% para quase 57 bilhões de dólares, à medida que os consumidores continuaram a trocar os aparelhos em forte ritmo.
1: A Brasil Agro, a GRO3, informou ao mercado a venda de uma área total de 921 hectares da fazenda Muruti, propriedade localizada no Paraguai. Mostrou um fato relevante divulgado ao mercado. O valor nominal da transação é de 1 milhão e 500 mil dólares. Equivalente a 3.062 dólares por hectare útil. Deste montante, o comprador realizou o pagamento inicial de 350 mil dólares e vai realizar um pagamento adicional de 853 mil dólares, mediante o cumprimento de condições suspensivas, e pagará o saldo remanescente de aproximadamente 300 mil dólares em 3 parcelas anuais.
2: Uma pausa rapidinha no Café Express. Voltamos já já.
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7: O dia 18 de maio marca o Dia Nacional de Combate ao Abuso e à Exploração Sexual de Crianças e Adolescentes, uma data de mobilização, conscientização e responsabilidade coletiva. Proteger nossas crianças é um dever de todos. Como parte desse compromisso, seguimos com o projeto Infância Protegida, desenvolvido em parceria com os municípios de Dom Joaquim, Alvorada de Minas e Conceição do Mato Dentro, levando informação, cuidado e fortalecimento da rede de proteção. Durante todo o mês de maio, diversas atividades foram realizadas para sensibilizar a comunidade. No dia 5, em Cerro, aconteceu a palestra lúdica Meu Corpo, Meu Tesouro, na Escola Municipal Doutor Dário Augusto, no distrito de Mumbuca. No dia 6, a ação foi levada ao Instituto Educacional Nossa Senhora da Conceição, também no Cerro. Já no dia 12, foi realizada uma oficina sobre parentalidade positiva com a Rede de Proteção em Alvorada de Minas. No dia 13, a atividade aconteceu em Dom Joaquim, junto com uma ação na comunidade de Gororós. No dia 14, o projeto chegou ao Collegium, com mais uma palestra lúdica. E encerrando a programação, no dia 28, ocorre a oficina e ação comunitária em Congonhas do Norte. A gerente de saúde da Anglo-American, doutora Carolina Bretas, reforça.
8: Quando uma criança encontra alguém disposto a ouvir, acolher e agir, ela tem mais chances de romper o ciclo da violência. Proteger nossas crianças e adolescentes é um compromisso de toda a sociedade.
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0: 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Esta fiesta, porém, mantén-nos en clima festivo, porque celebrando esta fiesta, celebramos entonces el misterio que nos conduz à propia intimidad de Dios y que se revela a nos como un misterio de amor. O Pai que ama o Filho é o amado e o Espírito Santo é o mesmo amor. Então é o amor entre o Pai, o Filho e o Espírito Santo, três pessoas distintas, cuja unidade é tão plena e perfeita porque são um só Deus que se manifesta em três pessoas ou em três momentos diferentes na nossa vida. E celebrando esta festa da Santíssima Trindade, celebramos também o mistério do Pai, que nos amou tanto que nos enviou o seu próprio Filho, que por sua vez nos amou ao extremo, entregando-se por nós na cruz e ressuscitando para nos enviar o Espírito Santo. Isso que nos celebramos quando celebramos a Páscoa, né? O mistério da ressurreição do nosso Senhor Jesus Cristo, vencendo já o pecado e a morte.
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0: Então vamos agora escutar a programação das nossas paróquias nesse final de semana. Paróquia Nossa Senhora do Rosário, Santa Maria de Itabira, Paróquia São José de Passabém e também Paróquia São Sebastião de São Sebastião do Rio Preto. Hoje, sábado 30 de maio, a partir das 8 horas, teremos formação dos ministros da Eucaristia e da Palavra na Matriz São Sebastião do Rio Preto. Às 14 horas, missa na comunidade de João Moleque, São Sebastião do Rio Preto. Às 16 horas, missa na comunidade Rio Preto, São Sebastião. Às 16 horas, missa na comunidade Baú Simão, Santa Maria de Itabira. E às 19 horas, missa na comunidade Lambari, Santa Maria. E amanhã, domingo 31 de maio, às 7h30, missa na comunidade Vila Marília, Santa Maria. Às 8 horas, celebração na comunidade Chaves, Santa Maria. Às 9 horas, missa na comunidade Oriente, Santa Maria. Às 9 horas, missa na Matriz Santa Maria. Às 9 horas, missa na Matriz São Sebastião. Às 19 horas, missa na Matriz Passabém. E às 19 horas, missa na comunidade, na Matriz Santa Maria de Itabiras. E gostaria de convidar uma vez mais para participarem conosco, enviando suas orações, seus pedidos ao nosso WhatsApp 31 972 153001.
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Segundo João, glória a vós, Senhor. Deus amou tanto o mundo que deu o seu Filho unigênito para que não morra todo o que nele crê, mas tenha a vida eterna. De fato, Deus não enviou o seu Filho ao mundo para condenar o mundo, mas para que o mundo seja salvo por ele. Quem nele crê não é condenado, mas quem não crê já está condenado, porque não acreditou no nome do Filho unigênito. Palavra da salvação. Glória a vós, Senhor. O mistério da Santíssima Trindade foi revelado gradualmente, seguindo a Bíblia, o Antigo Testamento e o Novo Testamento. O Antigo Testamento silencia um pouco sobre a existência de pessoas sem Deus, oferecendo apenas indícios muito sutis. Enfatiza fortemente a unidade e a unicidade de Deus, ressaltando que Deus é um, o único Deus verdadeiro. Tal ênfase era absolutamente necessária para que, quando a plenitude da revelação chegasse e o Filho nos falasse do Pai e do Espírito Santo, não houvesse espaço para confusão. Embora o Antigo Testamento frequentemente apresente Deus como onipotente, magnífico e inefável, também enfatiza sua presença na vida e na história da humanidade. Na passagem do livro do Êxodo, que é a primeira leitura da liturgia da palavra que nos oferece, o Deus de Israel aparece descendo sobre uma nuvem e se fazendo presente no meio do seu povo. E ele se revela assim: Eu sou o Senhor Deus, compassivo e misericordioso, paciente, cheio de amor e fidelidade. Ele não é apenas o Todo-Poderoso, Senhor do céu e da terra. Ele é também o Deus próximo da humanidade, aquele que tem compaixão e perdoa, ou seja, o Deus que ama. Contudo, para compreendermos verdadeiramente o mistério trinitário de Deus, tivemos de esperar os séculos até que, na plenitude dos tempos, Jesus o revelasse a nós. Ele é o Filho de Deus no sentido mais pleno. Ele está unido ao Pai de uma forma surpreendente e excepcional pelo amor, a ponto de se tornarem um. E Ele nos envia o Espírito Santo do amor. Mas Jesus não veio apenas para nos revelar a vida interior de Deus. Ele não quer apenas que conheçamos um mistério de amor infinito, que não podemos compreender ou sequer imaginar, visto que a nossa inteligência é limitada. Jesus vem, sobretudo, para nos ensinar que este amor infinito

0: usufruiu da sua intimidade divina para ser projetado na vida humana e na história. No Evangelho de João, Jesus afirma com absoluta clareza: porque Deus amou o mundo de tal maneira que deu o seu Filho unigênito, para que todo aquele que nele crê não pereça ou não morra, mas tenha a vida eterna. Essa afirmação é a continuação do diálogo entre Jesus e Nicodemos, que foi ao encontro de Jesus de noite. E nesse diálogo, Jesus faz uma das declarações mais fortes e poderosas sobre a magnitude do amor de Deus pelo mundo. Esse amor transcendia a imaginação, chegando ao extremo de dar o seu próprio filho. Muitos se perguntam se era necessário que Deus chegasse a tais extremos. Na realidade, não. Mas então, qual seria a melhor maneira de Deus expressar seu amor infinito pelo mundo? E aí, o extremo valeu a pena. Ao mesmo tempo em que Jesus afirma que Deus não enviou seu Filho para condenar o mundo, mas para salvá-lo, ele também adverte claramente: quem nele crê não é condenado, mas quem não crê já está condenado, porquanto não crê no nome do Filho unigênito de Deus. E esta afirmação é revelante, relevante e tem sérias implicações, e entre elas: a salvação é uma dádiva gratuita que o Pai amoroso nos oferece em seu Filho, mas está em nossas mãos aceitá-la ou rejeitá-la. No Evangelho de João, Jesus deixa muito claro que salvação e condenação não são realidades de natureza eminentemente futura, como às vezes as entendemos, ou após a morte, senão são realidades já presentes, aqui e agora. Vivemos no dinamismo jubiloso entre salvação ou tragédia da condenação. A diferença reside em crer ou rejeitar o Filho de Deus. Mas crer em Deus, em Jesus, o Filho de Deus, não é apenas uma questão de retórica ou mesmo de ortodoxia. É uma escolha que se manifesta no cotidiano de nossas vidas, em cada momento, em cada instante. Nesse então, a fé deve se expressar pelo testemunho. Portanto, o mistério da Santíssima Trindade não é algo distante, abstrato ou etéreo. É uma realidade que diz respeito diretamente às nossas vidas. Por isso, na segunda leitura que nos oferece a leitura da carta de São Paulo, ao nos convidar à alegria, à paz e à harmonia, acrescenta: e o Deus de amor e paz estará convosco. Então não se trata mais apenas do Todo-Poderoso que desceu numa nuvem sobre o Sinai, mas do Deus que está perto, que está próximo de nós, que por amor nos deu esse seu Filho, e que esse Filho morreu por nós, por amor, para a nossa salvação. Ele é o Deus que nos chamou a viver em comunhão com Ele desde o batismo, porque fomos batizados em nome do Pai, do Filho e do Espírito Santo. Desde então, a Santíssima Trindade habita em nós. O nosso Deus, um e trino, está dentro de nós. Portanto, podemos viver aqui e agora em comunhão com Deus de amor, uno e trino. E do batismo em diante, toda a nossa vida cristã é selada, transformada e energizada pelo mistério da Santíssima Trindade. E se o Deus uno e trino, o Deus do amor, está conosco, aliás, habita em nosso próprio ser, então não podemos nos sentir abandonados, nem temer nada nem ninguém. Caminhamos então com passos firmes rumo à plena e definitiva consumação daquilo que já podemos indagar. E vamos rezar juntos. Deus Pai, que nos amaste tanto que nos deste o Teu próprio Filho e que pelo Espírito Santo nos guias ao pleno conhecimento da verdade, ajuda-nos a valorizar a revelação do Teu mistério trinitário e também a sermos sempre gratos pelo dom que nos concedes de participar deste mistério do amor. Concede-nos que em palavras e ações possamos sempre proclamar o nosso Deus Trindade, o Deus Pai, o Deus Filho e do Espírito Santo. Louvado seja o nosso Senhor Jesus Cristo, para sempre seja louvado.
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2: Se vocês quiserem, eu falo com Deus. Eu peço para chover, quer? Melhor não, né? Por enquanto. 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

0: Agora do coração, põe a mão no coração e diga:
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3: Então vamos buscar escutar no Ave Mais a programação das nossas paróquias a partir das hoje, às sábado 30 de maio, a partir das 8 horas, na Matriz São Sebastião, está tendo a formação dos ministros da Eucaristia e Palavra. Às 14 horas, missa na comunidade João Moleque, São Sebastião. Às 16 horas, missa na comunidade do Rio Preto, São Sebastião. Às 16 horas, missa na comunidade Balsimão, Santa Maria. E às 19 horas, missa na comunidade Lambari, Santa Maria. E amanhã, 31 de maio, domingo, às 7h30, missa na comunidade Vila Marília, Santa Maria. Às 8 horas, celebração na comunidade Chaves, Santa Maria. Às 9 horas, missa na comunidade Oriente, Santa Maria. Às 9 horas, missa na Matriz Santa Maria. Às 9 horas, missa na Matriz São Sebastião. Às 19 horas, missa na Matriz Passa Bem. E às 19 horas, missa na Matriz Santa Maria. E também, este final de semana, os diáconos, juntamente com as esposas, estão tendo retiro lá em Coronel Fabriciano, no Recanto das Mangueiras. Então vamos acompanhar eles com as nossas orações, que eles possam ter então esse encontro com Deus, um ótimo retiro.

0: que agora vamos pedir a Patrícia para ler para nós os pedidos e as orações.
1: Bom dia, Padre Rino. Vamos aos pedidos de orações que chegaram aqui à nossa produção da Oriente. Joana Dark, do Mar Vermelho, pede oração pelos familiares, todos os padres, todos da comunidade de Ferros. A Aparecida, do bairro Areão, em Itabira, oração para a família Oliveira Leixo, Severiano Nunes, Mendes Batista, Amaro Marques, Assis Lopes, todos falecidos em memória dos seus pais, Francisco Paulo e Zélia, todos familiares, doentes, pelo pai do padre Hideraldo, também todos que necessitam de oração pela paz mundial, pelo Papa, todo o clero e equipe da Oriente. Mérida Matita, oração para suas irmãs Hilda e Nilda, a Ilma, o Gerson, a mãe Luzia, filhos Lisiane, Wagner, Vitor, Newton Júnior e esposo Newton. Pede oração por ela também, seus sobrinhos Kaique, Carla, Silene, Lidiane, Dionis, Jenis, Maria Aparecida, Ivone, todos que precisam de oração. Cida de João Molevade, oração e bênçãos para ela, família e amigos, vizinhos, os padres, bispos, as crianças, jovens e toda a equipe Oriente. Cristina Serra Negra, oração pela família e todos que precisam de oração. Gilvani do Barro Preto, oração para a filha Maria Eduarda, seus pais Chão e Gracinha, seus irmãos Maria Helena, José Carlos, Rogério, Luciene, Girlaine, Romário, Renato, Vinícius, namorado João, seus sobrinhos e familiares. Ana Maria de Passar Bem, oração para o Sebastião, Pedro, a Ana de Oliveira, pela recuperação da saúde e que todos tenham um abençoado sábado. Com o Padre Rino, a bênção final.
0: Vamos agora Deus nos preparar
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0: para recebermos a bênção de Deus. O Senhor esteja convosco, Ele está no meio de nós. E a bênção de Deus Todo-Poderoso, Pai e Filho e Espírito Santo, desça sobre vós e permaneça para sempre. Amém. Deus lhe abençoe sempre e que tenham um ótimo final de semana.

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6: O dia 18 de maio marca o Dia Nacional de Combate ao Abuso e à Exploração Sexual de Crianças e Adolescentes, uma data de mobilização, conscientização e responsabilidade coletiva. 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
1: 9:06, te faço companhia a partir de agora até meio-dia. Vem que aqui é o sucesso agora.

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1: Muito bem, bom final de semana para você que está aí na sintonia da nossa programação. Muito obrigado pela tua audiência e que seja um final de semana maravilhoso. É ou não é, Gil?
2: Um final de semana
1: maravilhoso e incrível para todos vocês. Bom, e agora é hora das previsões para o nosso horóscopo Áries, Touro e Gêmeos.
0: Áries, de 21 do 3 a 20 do 4.
2: Oi, Ariano. Oi, Ariana. Bom final de semana para você. Olha, Áries, ao identificar e lidar com os medos e conflitos emocionais presentes na sua dinâmica, na sua vida, você estará mais preparado, preparada para estruturar uma rotina adequada. É recomendável, então, planejar com calma e no silêncio ou reservar um tempo maior para se dedicar ao trabalho, garantindo aí que as suas ações sejam mais conscientes e assertivas. Para esse final de semana, sua cor é goiaba, número da sorte 30.
0: Touro, de 21 do 4 a 20 do 5.
1: Para você do signo de Touro, nesta fase é fundamental que você se dedique com mais empenho aos seus projetos pessoais. Uma decisão precisa ser tomada na relação a dois, priorizando o acolhimento de suas necessidades afetivas. No trabalho em grupo é necessário ampliar a sua atuação e liderança, mas para isso é importante compreender o seu momento pessoal e também superar os conflitos internos, tá bom? 18 é o número da sorte, a cor para hoje é azul.
0: Gêmeos, de 21 do 5 a 21 do 6.
2: Geminiano, geminiana, bom fim de semana para você aí que é de Gêmeos. As responsabilidades profissionais estão num nível elevado, o que demanda de você organização e disciplina para alcançar as suas metas. Nesse momento, figuras de autoridade, pais e sogros ganham destaque na sua vida. É necessário assumir aí uma postura diferente em relação à família e também ao seu propósito de vida mesmo, buscando um equilíbrio entre as suas aspirações pessoais e as suas obrigações familiares. Para esse final de semana, use e abuse da sua cor, que é magenta, número da sorte 12.
1: Daqui a pouquinho para você de Câncer, Leão e Virgem.
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músicas no seu sabadão, embalando mais uma manhã, hoje 30 de maio, último sábado do mês. Gente, tá chegando a 36ª Cavalgada de Itambé do Mato Dentro, de 4 a 7 de junho, com entrada franca.

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2: Sabadou por aqui e claro que não pode faltar o resumão das novelas pra você ficar por dentro de tudo. E a gente começa com A Nobreza do Amor. Robert diz a Jindal que quer fazer uma reportagem sobre Batanga. Kenya se preocupa com as intenções dele. Tonho se une a Casemiro e Onildo pra confrontar Bartô em nome da população. Alica sente orgulho do amado. Kenya questiona Chinua sobre o envolvimento de Dume com os rebeldes. Diógenes recebe Mirinho no banco e promove Manuel a chefe. Carrapato revela a Belmira que voltou para buscá-la. Viriato se preocupa. Disfarçado, Dume diz a Robert que Jindal é um golpista. Com a ajuda de Pascoal, Jindal leva Robert ao Poço das Serpentes. Daqui a pouco tem mais emoção por aqui. Depois do intervalo, a gente volta com o coração acelerado.
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3: Muito bem, bom final de semana para você de Câncer, Leão e Virgem. Vamos às previsões para vocês, começando o bloco com Câncer. Alô, Câncer, bom final de semana. É fundamental estar aberto e aberta a outros pontos de vista também. Nessa fase é recomendado dedicar-se aos estudos e aprimorar a forma de se comunicar. As relações com pessoas próximas, como o convívio social e parentes, demandam mais do seu estado emocional e psicológico, e é uma oportunidade para vivenciar esse tema de maneira diferente a partir de agora. Ao buscar uma comunicação mais clara e eficaz, você poderá fortalecer os seus laços interpessoais e compreender melhor as perspectivas alheias, tá bom? Preto é a cor para hoje, 22 é o número da sorte.
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4: Oi, oi, Leão, Leonino, Leonina, bom fim de semana. O céu, ele destaca aí os acertos de contas, as dívidas e promove um olhar mais realista sobre a sua estrutura financeira. As responsabilidades materiais estão em alta, exigindo uma avaliação cuidadosa dos investimentos, levando em conta a situação atual. Nesse momento, é essencial desenvolver uma estratégia financeira sólida para alcançar aí a sua autonomia. Hoje a sua cor é creme, número da sorte 44.
2: Virgem, de 23 do 8 a 22 do 9.
3: Para você do signo de Virgem, é importante reconhecer que existem tensões significativas na troca com essa pessoa aí. A dinâmica entre vocês está afetando o psicológico de ambos, tornando essencial lidar com essa situação de forma congruente com a realidade. Para resolver esse problema, essa problemática, é fundamental buscar a maturidade emocional e a compreensão mútua. E isso vai envolver uma abordagem sincera e objetiva, onde ambos poderão expressar as suas perspectivas e sentimentos de forma clara e respeitosa. Azul claro para hoje. 15 é o número da sorte.
4: Daqui a pouquinho, Libra, Escorpião e Sagitário.
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2: 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Voltamos agora com Coração Acelerado. Janete recebe uma carta anônima revelando que Agrado cedeu às chantagens de Nayane para protegê-la. Zuzu aconselha Janete a conversar com a filha. Gael se oferece para levar Ana Castela a Bom Retorno e Nayane se revolta. Janete conversa com Agrado sobre o passado com João Raul. Leandro se encanta com as atitudes de Eduarda. Ana Castela se diverte na estrada com Gael e decide ficar em Bom Retorno para o show. Janete vai à delegacia para esclarecer a morte de Jean Carlos. Não sai daí, porque já já tem Quem Ama Cuida.
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3: Bom dia! Bom demais fazer companhia pra você. Maria de Lourdes no Córrego Grande Braúnas, toda a família ligada. Solange na Fazenda da Glória. Terezinha no Moeiro Passa Bem. A Ricardina também, toda a família. A Rayane de Fernandes, bom dia pra você. Obrigado pelo carinho. Abraço também a Meire de Hematita e todos os seus amigos em Santa Maria e também em Hematita. Cida de João Molevade. A Cristina de Serra Negra. Maria Cristina de Serra Negra, abraço pra você. Abraço também toda a turma do Barro Preto. Todo mundo lá só no clima e preparando para a final do campeonato do time do Barro Preto, né? É, o time do Barro Preto está na final do campeonato amador de futebol de Santa Maria. Logo mais tem as partidas que decidem quem serão os campeões de hoje, não é isso?
4: Alô, alô, Oriente, aquele abraço!
3: E as músicas continuam.

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2: Vamos então agora as previsões para esse final de semana para os signos de Libra, Escorpião e Sagitário, começando por Libra. Libriano, seu trabalho ele está demandando, né, mais de você e requer sabedoria para lidar com as responsabilidades que surgem. É fundamental levar em consideração os seus medos e conflitos emocionais, pois isso pode afetar o seu estado psicológico. Ao mesmo tempo, é natural sentir a necessidade de ficar introspectivo, introspectiva, para refletir sobre suas emoções e tomar decisões mais conscientes. Para esse final de semana, sua cor é azul royal e o seu número da sorte é o 52.
1: Escorpião, de 23 do 10 a 22 do 11.
3: Escorpião, nesta fase é importante que você assuma a responsabilidade pelos sentimentos que nutre por uma pessoa em seu relacionamento. O namoro ele requer mais dedicação e atenção da sua parte, e essa experiência também pode trazer desafios relacionados aos filhos, exigindo que você se comprometa com a educação e as necessidades psicológicas deles. É momento de estar presente e envolvido e também envolvida na vida dos seus filhos, proporcionando-lhes um ambiente de suporte emocional e também apoio. 6 é o número da sorte, violeta é a cor para hoje.
1: Sagitário, de 23 do 11 a 21 do 12.
2: Oi, oi, oi, Sagitário, Sagitariano, Sagitariana. O cenário familiar, ele está passando por uma fase de reparos emocionais e responsabilidades direcionadas aos pais, sogros e figuras mais velhas. Focar aí nas suas metas e objetivos requer primeiramente garantir que tudo esteja bem organizado aí na sua família. Nesse momento, a saúde de um familiar está exigindo um pouquinho mais de dedicação e esforço da sua parte. Hoje sua cor é o amarelo, número da sorte 27.
3: Já já pra você de Capricórnio, Aquário e Peixes, bom final de semana.
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2: De volta a novelas, 14 para 10.
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4: 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E agora vamos com quem ama cuida. Arthur comunica à família que Adriana será sua única herdeira. Pilar diz que não desistirá de provar que o irmão está senil. Tiago menciona que o único jeito de subir na empresa é com a morte de Arthur. Ulisses surpreende a família com suas decisões sobre o dinheiro. Otoniel decide sair de casa. Arthur fica livre das acusações de Pilar na audiência. Enéas arruma uma pensão para Otoniel. Francesca se comove com a tristeza de Otoniel. Carmita procura Arthur para tentar fazê-lo desistir do casamento. E esse foi o nosso resumão das novelas de hoje. Obrigada pela companhia e até a próxima.
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0: 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Capricórnio, de 22 do 12 a 20 do 1.
1: Olá, Capricórnio, Aquário e Peixes, bom final de semana para vocês. Vamos a mais uma previsão, começando este bloco com você de Capricórnio. Nessa fase que você está vivendo atualmente, é essencial impor limites às pessoas do seu convívio, especialmente em relação aos parentes que passam por dificuldades. As responsabilidades, elas tornam-se mais evidentes e não podem ser negligenciadas. Diante dessa dinâmica, é fundamental que você elabore crenças e pensamentos que colaborem para o seu próprio crescimento pessoal. Ao estabelecer limites saudáveis, você protege a sua energia e bem-estar emocional, garantindo que as suas próprias necessidades sejam atendidas. O número da sorte para esse final de semana é o 19 e a cor é amarelo.
0: Aquário, de 21 do 1 a 18 do 2.
2: Bom fim de semana, Aquário. Nesse momento aí, os compromissos materiais, eles se intensificam e é crucial que você aprimore sua gestão financeira. Então, priorize aí as contas e evite gastos, né, desnecessários, pois essa dinâmica pode estar relacionada a situações passadas que exigem foco e determinação para serem organizadas, né? Ao enfrentar esses desafios com disciplina e perseverança, você está construindo uma base sólida para o seu futuro financeiro, buscando oportunidades de economia, investimento e também liquidação de dívidas. Para esse fim de semana, sua cor é rosa, número da sorte 18.
0: Peixes, de 19 do 2 a 20 do 3.
1: Peixes, você transita por uma fase para corrigir um comportamento que o acompanha há muito tempo, mas que não é o mais adequado para sua evolução. Por isso, você vem sendo cobrado a corrigir uma conduta e essa dinâmica também afeta a relação com uma pessoa e ambos estão passando aí por um processo de maturidade. Vermelho é a cor para hoje, 21 é o número da sorte, Gi.
2: E assim a gente finaliza então as previsões do horóscopo para esse fim de semana.
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0: Louvado seja nosso Senhor Jesus Cristo, para sempre seja louvado. Queridos filhos e filhas, quero saudar a todos neste sábado, você que me acompanha sempre, você que só me acompanha hoje. Querido povo de Deus, nós estamos, Jesus das Santas Chagas, pela libertação dos vícios. Terceiro dia, libertação dos vícios. Véspera de celebrar a Santíssima Trindade, Deus Unitrino, Deus que é Pai, Filho e Espírito Santo, e também amanhã visitação de Nossa Senhora. Filhos amados, povo querido, eu quero saudar a todos. Olha pra mim. Saúdo a você pela Rádio Evangelizar, de onde tudo começa. Saudar as rádios irmãs cujos nomes cito neste momento.
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0: Saúdo a você a partir da TV Evangelizar, sinal digital em todo o país, em várias cidades, canal aberto. Pelo YouTube, Padre Manzotti Oficial. Pelos aplicativos da Associação Evangelizar é Preciso e todas as plataformas digitais. Filhos e filhas, a minha fé é inabalável. A minha fé em Deus é inabalável. Põe no seu coração. Em nome do Pai, do Filho e do Espírito Santo. Amém. Naquele tempo, Jesus e os discípulos foram de novo a Jerusalém. Enquanto Jesus estava andando no templo, os sumos sacerdotes e os mestres da lei e os anciãos aproximaram-se dele e perguntaram: com que autoridade fazes essas coisas? Quem te deu autoridade para fazer isto? Jesus respondeu: Vou fazer-vos uma só pergunta. Se me responderdes, eu vos direi com que autoridade faço isso. O batismo de João vinha do céu dos homens? Respondei-me. Eles discutiam entre si. Se respondermos que vinha do céu, ele vai dizer: por que não acreditastes em João? Devemos então dizer que vinha dos homens? Mas eles tinham medo da multidão, porque todos, de fato, tinham João na qualidade de profeta. Então, eles responderam a Jesus: não sabemos. E Jesus disse: pois eu também não vos digo com que autoridade faço estas coisas. Senhor Jesus, o Evangelho mostra uma dureza de coração. De um lado, eles percebem que há em ti algo de novo, o Messias, algo que vem do céu, algo que vem de Deus. Mas questionam a autoridade porque no fundo não querem se abrir à tua vontade. Por isso, eles enganam-se a si mesmos, querendo criar ciladas, mas eles mesmos caem em suas ciladas. Assim somos nós, Senhor, quando não queremos nos abrir à graça de Deus, à ação do Espírito Santo, à Trindade Santa. Por isso, Senhor, abra-nos a Trindade Santa. Abra-nos, Senhor, ao Teu Santo Espírito. Abra-nos, Senhor, para compreendermos a Tua Palavra. Abra-nos, Senhor, para compreendermos as Tuas verdades. Por isso, você que está acompanhando comigo, peça: vem, Espírito de Deus, sobre mim e me torne uma pessoa dócil à Palavra de Deus. Eu vou repetir: dócil à Palavra de Deus. Se nós tivermos um coração duro, se por algum motivo criarmos uma casca de resistência. Nós colocamos obstáculos a Deus. Claro que Deus é maior do que tudo isso, mas nós colocamos um obstáculo. Então, Senhor, tira essa verniz, tira, Senhor, essa casca, e me permita, Senhor, que o Teu Espírito Santo venha abundantemente sobre mim, que o Teu Espírito Santo venha me mover para as coisas de Deus, do alto, do céu. Vem, Espírito Santo de Deus. Nossa Senhora, amanhã, apesar de ser domingo, festa maior, Santíssima Trindade, amanhã nós contemplamos Maria que sai em visita à sua prima Isabel. E quando a saudação chegou aos ouvidos, Isabel ficou cheia do Espírito Santo e São João Batista manifestou alegria no ventre de Isabel. É o encontro do Antigo e o Novo Testamento. É o encontro de Jesus e João. Vem, Espírito Santo de Deus, e faça-nos sentir a presença de Deus em nossa vida, como Isabel sentiu. A chegada de Jesus provoca alegria. Vem com teu poder tocar meu ser, fluir em mim. E você, onde sente a necessidade de pedir? Ó Santíssima Trindade, Pai, Filho, Espírito Santo, venha manifestar teu poder sobre mim. Eu me abro a tua graça, Senhor, nas coisas mais escondidas, nas feridas mais ocultas, nos pensamentos menos dignos de um cristão. Eu quero ser um homem novo, uma mulher nova. Peça isso a Deus hoje. Eu posso ser um novo homem, uma nova mulher, com teu poder renascer. Vem, Espírito Santo, vem sobre nós. Venha nos renovar, venha nos santificar. Vai pedindo, filho. Você está sentindo que o teu problema é espiritual? Alguma coisa está errada, padre, porque eu não sei o que eu estou sentindo, mas não estou bem. Vai pedindo, vem, Espírito Santo, sobre mim. Vem aquietar meu coração, vem inflamar minha alma. Vem, Espírito Santo de Deus. E que a presença de Jesus possa provocar em mim o que provocou em Isabel: alegria, regozijo, transformação. Fluir em mim. Vem, Espírito Santo de Deus. Filhos queridos, nós só começamos o programa. Nós estamos na leitura orante de Jó. Você tem gostado? Partilhe conosco desde já. 41-3221-6060. Mande um áudio. Claro, sempre eu peço, torne-se um associado da obra Evangelizar é Preciso. Quanto tempo você escuta o padre? Há quanto tempo você me escuta? Que tal você dar um passo de adesão à obra Evangelizar? Ligue agora para os nossos atendentes, 0800-410-6060. Eu volto já. Volte comigo.
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0: E passamos com o Santíssimo Sacramento, isso às 12. Depois, às 13h30, já começamos e às 14h30 estarei em frente à Igreja Catedral, na Praça Tiradentes, acolhendo as pessoas. Às 15 horas, então, a Santa Missa. Sim, veja as imagens dos anos anteriores de Corpus Christi. 15 horas, Santa Missa. 17 horas, tem a chegada na Praça Nossa Senhora de Salete com a bênção do Santíssimo. Tudo isso você pode acompanhar pela Rede Evangelizar, YouTube Padre Manzotti. Atenção, senhoras, senhores, filhos e filhas! Dia 6 de junho, atenção, Brasília, com grande alegria, retiro espiritual, Sagrado Coração de Jesus, corações feridos, corações curados, corações feridos, corações curados, 6 de junho, a partir das 13 horas, onde será? Na Paróquia Imaculado Coração de Maria, Paróquia Imaculado Coração de Maria de Brasília, a partir das 13 horas, não perca, adoração, pregação, Santa Missa, um show de evangelização, dia 6, portanto, sábado que vem, toca a corneta, sacristão, povo de Brasília e toda a região, eu espero por você no retiro espiritual Sagrado Coração de Jesus, coração ferido, coração curado, Paróquia Imaculado Coração de Maria, a partir das 13 horas, em Brasília. Guilhermina, que a paz de Jesus esteja com você.
12: Bom dia, Padre, sua bênção.
0: Bom dia, Deus abençoe, Guilhermina. Você fala de onde?
12: Carlinda, Mato Grosso.
0: Meu abraço a Carlinda, Mato Grosso. Como que você me acompanha?
12: Pela Rádio Bambina, de Alta Tarefa.
0: Certo. Pois não, filha?
12: Padre, eu queria um conselhamento do senhor.
0: Diga, por favor.
12: Eu tenho uma filha minha, que ela discutiu comigo, não conversa mais comigo. Já tem quase 8 anos. E ela passa por mim, ainda vira a cara. E aí ela desconectou toda da família, né? Minha. E a família dela agora é só do marido dela.
0: Certo.
12: E ela não deixa ter contato nem com os meus netos. Certo. Ela tem 2 crianças, né? Um de 5 e o outro, acho que tem 1 aninho, acho que é menininho.
0: Tá.
12: Tem. E eu queria conversar com o senhor, porque uma vez eu tentei conversar com ela. Mas só que ela falou pra mim que não considerava eu como mãe. E ela falou pra mim também que é uma palavra que dói muito em mim até hoje. Até falei com meu pai que eu vou levar essa palavra pra dentro do caixão. Que ela falou assim que eu era um monstro na vida dela. Que eu não fui um monstro pra ela, padre. A quem me conhece sabe tanto que eu sofri pra tratar ela. Até caí no lote com os outros.
0: Certo, mas
12: me pancava.
0: Guilhermina, ela está com quantos anos hoje?
12: Ela vai fazer 25 agora.
0: O que que aconteceu para vocês brigarem?
12: Foi assim, eu nunca gostei desse rapaz que ela tava, né? E a mãe dele sempre me provocava a falar as coisas. Aí, eu nunca quis nada do casamento deles, né? Até que uma vez, quando minha sogra tava com câncer, eu cuidando da minha sogra, ela fugiu com esse cara e deixou as outras crianças sozinhas dentro de casa. E quando eu cheguei na casa da minha sogra, ela já não tava mais em casa. Daí ela saiu inventando as coisas, né, que eu tinha estocado ela de casa, mas eu nunca toquei ela de casa.
0: Sim.
12: Aí simplesmente eu falei pra ela assim, que ela já não tava conversando comigo dentro de casa, né? Eu falei pra ela assim, ó, que for pra você ficar dentro da minha casa, virando a cara pra mim, é melhor que você arruma um canto pra você. Mas eu não toquei. E ela, quando foi esse dia que eu fui cuidar da minha sogra, que era uma semana minha limpar a casa, outra semana da minha cunhada, e esse dia ela pegou as coisas e deixou as crianças sozinhas, pequenas, dentro de casa. Aí ela saiu inventando, dizendo que eu tinha tocado ela de casa, um monte de coisa. Falou até com a mulher que ela trabalhava. E até hoje, ela foi na rádio também inventar sobre mim, falando que eu falei que ia bater na sogra dela, coisa nem sono, nunca falei assim, ó, eu tive um sonho, tava batendo na tua sogra, nem isso eu falei.
0: Entendi. Filha, Guilhermina. Guilhermina.
12: Sim.
0: Eu imagino o quanto você sofre, porque uma mãe ama a filha, independente do que ela faz. No fundo existe amor. Faz 8 anos que vocês não se falam. Só que você tem que viver. E a tua vida tem que continuar. É aí que está o ponto. Ela fez uma opção de excluir você da vida dela. Você não excluiu.
12: A minha família toda, até meu pai.
0: Então você não. Então, ela excluiu.
12: Não. Sim, ela excluiu, mas eu não.
0: Então, aí que está. Você tem que perdoá-la. E rezar. Uma mãe reza pelo filho sempre. E pedir a Deus, Deus, na hora certa, faça a restauração da minha família. Só que você não pode ficar nesse estado de uma culpa permanente. Isso não vai te fazer bem. Você sabe a verdade. Se você fosse uma má pessoa, você não teria ido cuidar da tua sogra. Você contou que foi até nesse dia que ela saiu de casa. Então você fez sua obrigação.
12: Eu ficava com ela no hospital, fiquei foi 8 dias com a minha sogra no hospital, cuidando da minha sogra, até assim, a minha falava assim, nossa, eu pensava que era sua mãe, a sua sogra, assim, a minha
0: então,
12: sogra.
0: Guilhermina, ela não, se eu entendi direito, ela não só desconectou você, ela desconectou a família inteira, não foi?
12: Sim, a minha família inteira.
0: Então não é só com você, o problema não está em você, o problema está nela. Então você vai ter que perdoar
12: meu pai, meu pai tem 86 anos e ele fala as coisas assim, minha madrasta fala, ele escorre lá do olho.
0: Então, você entendeu, Guilhermina? Não puxa para você o que não é teu. Só que eu quero que você reze comigo, Senhor Jesus.
12: Senhor Jesus.
0: Pelas tuas santas chagas.
12: Pelas tuas santas chagas.
0: Dolorosas e gloriosas.
12: Dolorosas e gloriosas.
0: Abençoe a minha filha.
12: Abençoe a minha filha.
0: Não digo o nome alto, mas pense nela agora. Que ela tenha paz.
12: Que ela tenha paz.
0: Que ela tenha felicidade.
12: Que ela tenha felicidade.
0: Eu a perdoo.
12: Eu a perdoo.
0: Por todo o mal que ela me causou.
12: Por todo o mal que ela me causou.
0: Mas eu não desejo mal para ela.
12: Mas eu não desejo mal para ela.
0: Jesus.
12: Jesus.
0: Se for da tua vontade.
12: Se for da sua vontade.
0: E eu sei que é.
12: Eu sei que é.
0: Restaure a minha família.
12: Restaure a minha família.
0: Restaure o nosso amor.
12: Restaure o nosso amor.
0: E nossa amizade.
12: e a nossa amizade.
0: Amém.
12: Amém.
0: Guilhermina, concentre-se no seu pai. Não, você não é o problema. Se ela só tivesse cortado você, poderia até você pensar isso. Mas ela se isolou da família. Apenas não feche o teu coração para ela.
12: Uhum.
0: Que Deus abençoe Guilhermina, de Carlinda, Mato Grosso, Rádio Bambina FM de Alta Floresta, diretor Sebastião, Dom Canísio Claus, da Diocese de Sinop. Eu vou para o intervalo, eu volto com a leitura orante. Nós estamos em Jó. Volte comigo.
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Passamos para a leitura orante de Jó daqui a pouquinho. Você sabe que é o capítulo 22. Mas antes, gente, hoje é dia 30. 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Também a Marizane Aparecida dos Santos Costa, de Divinópolis, Minas Gerais. Portanto, vai lá, faça essa doação hoje, 17ª prestação, de 1.300.000 e pouco. Por favor, não vamos esmorecer agora no final, faça a sua doação. livrouro.com.br. Amado povo de Deus, vamos para a leitura orante? Bíblia aberta, cartilha de oração.

Hoje, Jó, capítulo 22, seguintes, atenção, hoje é a terceira fala de Elifaz, um dos amigos de Jó, aquele que eu falo que é o do argumento, ele é

0: É como é um bisturi. As palavras dele são muito bem colocadas. Vamos tentar observar qual é o argumento que ele vai usar hoje contra Jó. Jó, capítulo 22, versículo 1. Então, ele falou em resposta: será que uma pessoa, por mais sábia que seja, poderia ser útil para Deus? Será que interessa ao Todo-Poderoso que você seja honesto? Que lucro? Nem ele tem, se você é correto em todas as coisas? Se ele o castiga e o chama para prestar contas, não é porque você o adora com todo o respeito, mas sim porque você cometeu muitos pecados e em suas maldades não tem conta. Gente, atenção! Ele continua a dizer, principalmente o versículo 4 e 5, atenção! Se ele o castiga e o chama para prestar contas, não é porque você o adora com todo respeito. Por que ele castiga e o chama? Versículo 5. Porque cometeu muitos pecados e as suas maldades não têm conta. Como garantia de um pequeno empréstimo, você ficava com as roupas dos seus patrícios e assim os deixava nus. Olha, ele começa a acusar coisas que Jó não fez. Mas ele diz que sim. Você não dava água para as pessoas cansadas, nem comida aos que tinham fome. Você usou, Jó, a sua posição e o seu poder para se tornar dono da terra. E foi jogando. Você roubou e maltratou os órfãos. Por isso agora você está cercado de perigos. E de repente, o medo toma conta de você. Você quer andar no caminho dos maus? Continua ele faz. Deus está nas alturas do céu. Ele olha para baixo e vê as estrelas. Mas você perguntou: será que Deus sabe alguma coisa? Pule para o versículo 21. Terceiro discurso de Elifaz. Jó, faça as pazes com Deus. Jó, faça as pazes com Deus. Deixe de tratá-lo como inimigo. E assim ele dará a você tudo o que há de bom. Jó, deixe que Deus o ensine e guarde as palavras dele no seu coração. Se você, Jó, voltar para o Todo-Poderoso e se humilhar, se você acabar com a maldade que há em sua casa, só o ouro mais precioso não tiver valor para você e for como pó ou pedrinhas de ribeirão, então o Todo-Poderoso será o seu ouro puro, será a sua prata mais preciosa. Tem lógica isso? Veja, ele usa de lógica. Vê, não é isso que nós precisamos? Abrir mão de todo o ouro do mundo. Então Deus será o ouro mais puro, a prata mais preciosa. Quer dizer, Deus será o tudo na nossa vida. Está perfeita a argumentação. Quase convincente para Jó. Jó, se você fizer isso, ele será a sua alegria. E você poderá olhar para ele com confiança. Ele ouvirá suas orações e você lhe dará o que prometeste. Tu tudo que você fizer dará certo, e a luz brilhará no seu caminho. Deus rebaixa os orgulhosos, mas salva os humildes. Ele os salvará se você for inocente e se for correto em tudo o que fizer. Conselho maravilhoso. Só que houve um erro. Jó não havia pecado. Mas esses conselhos valem para mim e para você. É justo? Vamos retomá-los? Abrir mão de tudo aquilo que nos leva a sermos acumuladores, colocando a idolatria do dinheiro à frente de tudo. Abrir mão dessas coisas materiais para que Deus seja tudo em nossa vida. Senhor, Deus Todo-Poderoso, eu me coloco com humildade diante de Ti. E se por acaso eu estiver voltado por demais às coisas do mundo, me volte para as coisas de Deus. Senhor, eu me humilho diante de Ti e peço esta grande graça, Senhor, de colocá-lo como tudo em minha vida. Este foi o trecho da leitura orante de hoje, mas nós voltamos rezando. Volte comigo.
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0: O comentário, nós já rezamos desse trecho, você encontra no livro Inabalável, na página 104. O ímpio que prospera e o inocente que sofre nos desafiam a confiar na justiça e sabedoria de Deus. O drama de Jó inaugura um diálogo tenso entre a liberdade divina e a expectativa humana de justiça. Em nossa lógica, deveria ser olho por olho. O bem deveria gerar recompensas. O mal deveria gerar punição. Mas a história de Jó contradiz essa equação espiritual. E o catecismo recorda: não há um justo sequer que não tenha de sofrer. Você entendeu o que eu falei? Retome lá, releia, página 104, o último parágrafo. Você pode ler todo de novo. Nós gostaríamos que a lógica fosse uma matemática. Fez o mal, ganha o mal. Fez o bem, recebe o bem. Diz aqui, Jó contradiz esta equação espiritual. E aqui eu cito o Catecismo da Igreja Católica, 618, que diz: não há um justo sequer que não tenha de sofrer. Senhor, que eu me coloque segundo os teus desígnios e na tua justiça de Pai. Amém. Escute esse testemunho, por favor.
7: Eu me chamo Conceição e tenho um testemunho para dar ao Padre Reginaldo Manzotti,
0: pois
7: que
0: não.
7: Foi uma das pessoas que muito me ajudou através da canção. Em maio de 2009, eu tive uma depressão que estava me levando ao desespero. Eu orava, eu pedia a Deus que me ajudasse a sair daquela situação. Eu tinha uma filha de 6 anos e todos os momentos daquela doença vinha a imagem eu tirando a vida da minha filha.
0: Meu Deus!
7: E aquilo só ia me deixando cada vez mais doente. E eu ouvia muito o Padre Reginaldo Manzotti às 10 horas. E sim, uma das canções dele me fez ver o quanto
0: uau,
7: eu era amada por Deus. A canção que me deu forças para tirar da depressão, para me sair da depressão, foi No Poder da Tua Cruz.
0: Nossa.
7: E eu gostaria de dizer ao Padre Reginaldo Manzotti,
0: sim,
7: que ele foi essencial na minha
0: amém,
7: cura,
0: querida,
7: na minha libertação, que as músicas dele, a qual eu ouço até hoje,
0: sim,
7: são para mim motivos de vitória. Eu
0: amém,
7: consegui me levantar da depressão,
0: amém,
7: e ter forças para enfrentar tudo.
0: Nossa, Conceição.
7: Que hoje eu tenho a alegria de estar no ministério da igreja.
0: Amém.
7: É porque lá em 2009,
0: sim,
7: eu encontrei forças através das músicas do Padre Reginaldo Manzotti para continuar em pé. Deus abençoe imensamente, Padre Reginaldo Manzotti. Que
0: Deus
7: o Senhor
0: abençoe você,
7: sempre
0: querida,
7: com as minhas orações.
0: Meu abraço, querida Conceição, de algum lugar do Brasil. Que bom que você conseguiu sair dessa depressão e conseguiu, de alguma forma, deixar para trás esses pensamentos intrusos. louvado seja Deus. E essa música que você se refere, todo dia eu abro o programa às 10 horas, há 22 anos. Essa música No Poder da Tua Cruz, sobe o som, sacristão. A minha primeira música, foi a primeira música que eu compus dentro de um ônibus, indo de Curitiba para São Paulo. Nunca tinha composto nada e Deus me deu essa graça. Obrigado, Senhor. Evangelizar pela música, é isso que eu acredito também. Célia, que a paz de Jesus esteja com você, Célia.
8: Amém, pastor, também, pastor.
0: De onde você fala? Bom dia.
8: Sua bênção.
0: Deus abençoe.
8: Eu falo de São Paulo, capital.
0: Como que você me acompanha ali em São Paulo?
8: Na Rádio 9 de Julho.
0: Meu abraço, Rádio 9 de Julho, Padre Jorge. Ai, diga,
8: padre,
0: lá, querida.
8: Eu queria falar tanto com o padre. Eu quero agradecer todos os mimos que eu recebo.
0: Opa. Então você é associada. Ah, que bom, muito obrigado.
8: Eu rezo, ponho o Senhor todo dia nas minhas orações. Eu sou muito grata ao padre entrar aqui na minha casa todo dia.
0: Amém.
8: E aí eu tenho uma graça para contar do padre Pio, que eu
0: Conte.
8: Tinha uma dor muito grande, que não tinha como eu aguentar. Aí o padre fala, pede grande, que são padre Pio até.
0: É verdade.
8: Aí eu pedi, padre Pio, me ajudar a livrar eu daquela dor. E aí faz mais de um ano que eu não sinto mais aquilo, é porque eu tenho o intestino muito preso.
0: Sim.
8: E aí me dava aquela dor e eu quase morria de dor, eu chorava.
0: Entendi.
8: Até hoje, padre, já faz mais de um ano.
0: Amém.
8: Não tive mais.
0: Então
8: eu quero agradecer primeiramente Deus, né, e ele por ter sido
0: São Pio
8: por
0: de
8: mim.
0: Petrotina, foi intercessor seu.
8: Então, e o padre que me ajuda,
0: tá
8: muito
0: bom.
8: Também.
0: Então, graça recebida?
8: É, graça testemunhada. Top sim,
0: isso, sério.
8: Padre, eu quero pedir oração para dois filhos meus que estão sem se falar por causa de uma bobeira.
0: Tá.
8: Isso me deixa muito triste, que eu não gosto de ver inimizade dentro da minha casa.
0: Qual o nome de querida?
8: É Cristiane e Roberto.
0: E brigaram por quê?
8: É, por bobeira.
0: É. Mas faz tempo que não se conversa?
8: Já faz mais de uns 2 meses já.
0: Ô, filha, vamos pedir para reatar.
8: E aí eu quero apanhar também o Paulo, que é meu filho, em oração.
0: Tá.
8: E duas netas minhas, Larissa e Giovana.
0: Tá certo.
8: E eu pedi oração, que eu também tô ruim agora de novo, com a dor na coluna.
0: Tá bom. Anotei, querida. Que Deus abençoe.
8: Padre,
0: oi.
8: Os mimos que o padre manda para mim, eu fico muito feliz. O último foi a de Nossa Senhora do Carmo, que eu rezo aquela oração todo dia para dormir.
0: E faz um bem imenso rezar, não é? E Nossa Senhora do Carmo é mãe, é madrinha, é dinda.
8: E muito obrigada pelos mimos que o padre dá.
0: Tá bom, querido.
8: Viu?
0: Eu que tenho que agradecer a senhora por ser associada. Que Deus abençoe, tá bom?
8: Faço com muito prazer, com muito gosto. Aquelas, a doação extra, todas elas eu ajudo.
0: Tá bom. Deus abençoe, querida Célia de São Paulo, Rádio 9 de Julho, Padre Jorge da Silva, Cardeal Arcebispo Dom Odilo Pedro Scherer de São Paulo. Escute esse testemunho, por favor.
9: Sua bênção. Eu tô passando aqui só para deixar o meu testemunho sobre esse livro inabalável.
0: Opa!
9: Esse livro está tocando muito o meu coração.
0: Ah.
9: E uma das partes que me tocou assim na minha vivência que eu passo hoje foi esse trecho. Em meio às tempestades da vida, pela fé, podemos ouvir a voz do Criador e permitir
0: isso.
9: Que ela nos transforme. E acima de tudo, aprendemos a confiar. Não
0: olha
9: porque
0: aí.
9: Entendemos, mas porque cremos.
0: Isso
9: muito
0: mesmo.
9: Obrigado, que Deus, o Espírito Santo, te ilumine sempre, para que você possa escrever esses livros maravilhosos, para que a gente mude, que a gente torne um ser mais amável.
0: Amém.
9: Que ame mais a Jesus sem tantos porquês, né?
0: Verdade.
9: Muito obrigado, Padre Reginaldo.
0: Eu que agradeço, querido. Obrigado por ter ligado. Se você está gostando do livro, ligue também 0800 410-6060, 0800, ou melhor, não, manda um áudio para mim, é o mais fácil, 41-3221-6060 e conte qual parte do livro está te tocando, Inabalável, inclusive que tem a música, Inabalável, peça para tocar nas rádios irmãs, eu volto já, volte comigo.
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10: Pedidos de orações que chegaram à nossa produção da Oriente, do Gabriel de Poema, que pede oração para a mãe Aparecida, o Ezequiel, a esposa Jussara, a sogra Graça e o Dão. A Yane de Fernandes, oração para os pais Ângela e José, vó Rosa, marido Adriano, todos os familiares, tios, primos, agradecendo as bênçãos já recebidas. Aline de Braunas, oração para Rosângela, Geralda, Alice, Antônia, Dorinha, Ana Paula e Regina, Alzira, Nica, Samuel, Daniel, Daiane e Maria e o Ercan e toda a família. Regiane de Poema, oração para os filhos Vitor, Vitória, Bernard, esposo José Geraldo, pai Nilo, mãe, irmãos, família Gonçalves, sobrinha Emily, dona Efigênia, enteadas, cunhadas, todos da pedreira. Miriam de Caeté, oração para marido, irmão Fernando e Marcela e Renata. Maria de Lourdes, córrego Grande Braúnas, oração para os filhos e toda a família. Solange, Fazenda da Glória, oração para o irmão José Wagner e família. Rosilene de São Gonçalo, oração para Adriana e João Levati. Lucilene do Santa Ruth, oração para a família, em memória dos pais, uma graça especial. Adriana de João Levati, oração para a mãe Marisa, de João Levati, Rosilene, Margarida em São Gonçalo, Eliane de Santa Bárbara. Rosilene do Corvo da Laje, oração para a sobrinha Eliane e Carmen, que estão aniversariando hoje, e Carminho, que fez aniversário no dia 28. Carla Silveira Itapira, oração e bênçãos para o marido Rafael, filho Gael, pela família, mãe Rosa, irmãs, sobrinhos, sogra e toda a família Rosilene Silveira. Eri de Matita, oração para sua família e amigos, em especial as crianças, as grávidas, os netos e oração para Lelena, Kelly e Rosângela. Antônia Maria Córrego Cachoeira, em memória da sua tia Maria das Mercês, 25 anos de falecida. Silvana da Pedreira, oração para a família Maristela, Lourdinha, Tânia Cristina, Mirtes, Débora e família, todos no Barro Preto e Leonardo da Pedreira. Maria de Lourdes, passa bem, oração para a mãe Lourdes, filha Graziela, neto Christopher e toda a família. Tatiane do Barreiro, oração para os filhos e toda a família, pelo casamento e os amigos também. João da Vila, oração pela sua saúde, da esposa Marli, filhos Davi, passa bem, e Felipe, que pede pela neta que vai nascer. Ladinha do Bela Vista, oração para amigos e

0: seus filhos, amigos e familiares. Na TL de Boa Vista, João Molevard, oração em memória da Andréia Grazielli. Que Deus possa confortar toda a sua família. Luciano do Rio Tanque, oração para Isadora, Theo e Yasmin, seus tios, Maria José, Zé Paulo, mãe Rosângela e para ele. Aguinaldo de Itabira, oração para o filho João Lucas, esposa Flaviana, os pais Manuel e Maria Madalena, irmã Maria, Marli, Ademir, Joaquim, todos e Senhora do Carmo. Cida de João Molevard, oração para amigos vizinhos, pelos padres, bispos, crianças, jovens, pelo mundo inteiro. Terezinha Limoeira, passa bem?
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3: Filhos e filhas, hoje aniversário de Dom Bruno Eliseu Versari, da Diocese de Ponta Grossa, Paraná. Aniversário da Rádio Franciscana FM, Dona Francisca, Rio Grande do Sul, TV Evangelizar, canal 21.1, Araçatuba, São Paulo. E as TVs Telenet Itabira, Minas Gerais, Neonet São José de Quatro Marcos, Mato Grosso, Valenet Itabira, Minas Gerais. Sobe o som, sacristão. Vai lá, filho, sobe o som. Minha fé inabalável. Aniversário de Dom André Vital Félix da Silva, da Diocese de Limoeiro do Norte. Amanhã, Ceará, América FM, Belo Horizonte. Aniversário amanhã, Minas Gerais. Capital FM, Patos de Minas, Minas Gerais. Difusora AM, Cajazeiras, Paraíba. Nossa Rádio FM, Passos Maia, Santa Catarina. Sintonia do Vale FM, Volta Redonda, Rio de Janeiro. MR Rede, Sobral, Ceará. Skid Telecom, Rio Largo, Alagoas. E WordNet, Sobral, Ceará. Minha fé em Deus é inabalável. E eu quero lembrar mais uma vez, semana que vem nós temos Corpus Christi em Curitiba. Você acompanha tudo pela TV Evangelizar. Ao meio-dia e a partir das 14h30. Também quero chamar, convidar, sábado que vem, convido você para Brasília, retiro espiritual, Sagrado Coração de Jesus. Corações feridos, corações curados. Vai ser na paróquia, sábado que vem, Imaculado Coração de Maria, a partir das 13 horas. Por favor, marque presença Brasília. Eu espero por vocês. 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Terceiro dia, Jesus das Santas Chagas, libertação dos vícios. Senhor, Pai misericordioso, pelas santas chagas de vosso Filho Jesus, concedei a vida a todos aqueles que se encontram encarcerados em um vício, escravos de alguma droga. Senhor, Pai cheio de misericórdia, pelas santas chagas dolorosas e gloriosas de Jesus, libertai da escravidão do vício nas drogas, bebida, cigarro, compulsões, mentiras. Quebrai todas as cadeias e grilhões dessas pessoas que cito agora. Diga o nome das pessoas. Diga o nome das pessoas. Senhor Pai misericordioso, Deus da vida, pelas santas chagas de Jesus, libertai as carências, os traumas, os desgostos, toda a escravidão espiritual, afetiva, emocional, moral. Preenchei o vazio na vida dessas pessoas, a ponto de conseguirem a libertação deste mal. Senhor, pelas cinco chagas de teu filho Jesus, tirai todos estes malefícios, dai serenidade no viver e no querer. Senhor Jesus, nas tuas santas chagas, colocamos todos os dependentes químicos e as causas que levaram a essa dependência química. Livrai de toda carência, rejeição, falta de amor, amargura, todo complexo de inferioridade. Abençoai, Senhor, nossos amigos e todos os que se aproximarem de nós, de nossas famílias, possam nos levar ao bem. Jesus, pelas tuas santas chagas, libertai minha família do vício. Jesus, das santas chagas, libertai minha família do vício. Jesus, das santas chagas, libertai minha família do vício. O Senhor esteja convosco, Ele está no meio de nós. Que a bênção de Deus, por intercessão de São Pio de Pietreutina, Nossa Senhora do Carmo, recaia sobre todos, em nome do Pai, do Filho, do Espírito Santo. Amém. Eu me despeço com a música Pelas Mãos de Maria. O clipe Evangelizar é Preciso.

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3: O dia 18 de maio marca o Dia Nacional de Combate ao Abuso e à Exploração Sexual de Crianças e Adolescentes, uma data de mobilização, conscientização e responsabilidade coletiva. 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
1: Quina de São João vai sortear 250 milhões. Às 5, bom dia. Um dos principais concursos especiais da Caixa Econômica Federal, a Quina de São João, vai sortear um prêmio inicial de 250 milhões no dia 28 de junho, um domingo. Assim como a Mega da Virada e a Loto Fácil da Independência, a Quina de São João não acumula. Se não houver ganhadores na faixa principal, com acerto de 5 números, o prêmio será dividido entre a segunda faixa, 4 números e assim por diante, conforme as regras da modalidade.
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1: Vamos saber como está o tempo e a temperatura. Nesse momento, 20 graus em Senhora do Porto, nublado, 77% umidade relativa do ar.
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1: Bandeira tarifária permanece amarela em junho. A Agência Nacional de Energia afirmou que a bandeira tarifária no mês de junho vai permanecer amarela. Dessa forma, os consumidores de energia elétrica terão um custo adicional de R$ 1,88 a cada 100 kWh consumido. De acordo com a agência, o anúncio ocorre devido ao período seco no Brasil, que leva a uma geração hidrelétrica menor e ao acionamento de usinas e termoelétricas com custo mais elevado. Embora o cenário seja menos crítico que as das bandeiras vermelhas, a cobrança adicional demonstra que o sistema elétrico brasileiro continua pressionado pela redução das chuvas e pelo avanço do período seco. Vale lembrar que a partir de agora também a conta de luz vai ficar mais cara para todos os clientes da CEMIG. O reajuste é de 5,21% para residências e 9,43% para as indústrias.
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Bom dia, 11h24, aquele abraço Edmar, Fazenda Santa Esteva, Júlia de Itambé participando com a gente, Maria Helena em Poema também tá ligada, bom dia pra vocês, obrigado pelo carinho. A Aline de Braúnas, aquele abraço, Miriam de Caeté, Maria de Lourdes, Córrego Grande Braúnas também ligada, Roselene de São Gonçalo do Rio Abaixo, a Adriana também sempre prestigiando a gente em João Molevade. Abraço para todos vocês. Roselene no Corpo da Laje, abraçando a sobrinha Eliane e a Carmen, aniversariante do dia de hoje. O Carlinho, que fez aniversário no dia 28. Abraço, parabéns, tudo de bom. Também o Antônio em Santo Antônio, Angelina sempre prestigiando, Natiele do Boa Vista, João Molevade. Hoje também minha amiga dona de casa fazendo aquela faxina, lavando roupa, curtindo a Oriente. Você que está fazendo aquele almoço, bom almoço. As nossas amigas dos restaurantes, dos barzinhos, padarias. Você dos supermercados, do comércio em geral ligado. Abraço, ótimo sábado. Você também do Volante Grande, obrigada aí pela carona. Continue sempre prestigiando a Oriente FM.

0: Muito obrigado.
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1: Leandro e Leonardo, essas mulheres pra recordar. Gente, prepara o chapéu e a bota que tá chegando a 36ª Cavalgada e Rodeio de Itambé do Mato Dentro. Shows com Tiago Coelho, João Neto e Frederico, Seresta do Vale, Sérgio Silva Estilizado, Luana Magalhães e, claro, tem rodeio com a companhia Paulo Miranda. 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Muitas atrações musicais e, claro, toda a região vai prestigiar. Uma estrutura fantástica já sendo montada para receber todo o público. Grande abraço para a prefeita, né? Cleide Lene Chaves e a realização da Prefeitura Municipal, que estão com certeza organizando essa super festa para toda a região. Gente, tô indo nessa, tá? Grande abraço para você, um maravilhoso final de semana. Na segunda a gente se encontra a partir das 8 da manhã, logo após o Amanhecer Sertanejo com Marcos Rocha. Abraço, se cuida e até segunda!
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4: O dia 18 de maio marca o Dia Nacional de Combate ao Abuso e à Exploração Sexual de Crianças e Adolescentes, uma data de mobilização, conscientização e responsabilidade coletiva. Proteger nossas crianças é um dever de todos. Como parte desse compromisso, seguimos com o projeto Infância Protegida, desenvolvido em parceria com os municípios de Dom Joaquim, Alvorada de Minas e Conceição do Mato Dentro, levando informação, cuidado e fortalecimento da rede de proteção. Durante todo o mês de maio, diversas atividades foram realizadas para sensibilizar a comunidade. No dia 5, em Cerro, aconteceu a palestra lúdica Meu Corpo, Meu Tesouro, na Escola Municipal Doutor Dário Augusto, no distrito de Mumbuca. No dia 6, a ação foi levada ao Instituto Educacional Nossa Senhora da Conceição, também no Cerro. Já no dia 12, foi realizada uma oficina sobre parentalidade positiva com a Rede de Proteção em Alvorada de Minas. No dia 13, a atividade aconteceu em Dom Joaquim, junto com uma ação na comunidade de Gororós. No dia 14, o projeto chegou ao Collegium, com mais uma palestra lúdica. E encerrando a programação, no dia 28, ocorre a oficina e ação comunitária em Congonhas do Norte. 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

0: meio-dia e 6 minutos.
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7: Meio-dia e 45 minutos.

meio-dia e 53 minutos.

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2: Terça-feira, 5 de maio, começando mais uma edição do Café Express. Eu sou Vitória Vieira.
3: Confira só as manchetes de agora do Café Express.
2: Governo lança campanha nacional pelo fim da escala de trabalho 6x1.
3: Começam a valer penas maiores para furto, roubo e receptação.
2: Mercado eleva a previsão da inflação para 4,89% neste ano.
3: Você vai saber quais são os títulos de renda fixa recomendados pela XP agora para o mês de maio.
2: Log e Fundo Imobiliário do Itaú firmam um acordo de R$1 bilhão. O governo federal lançou uma campanha para o fim da escala de trabalho 6x1 sem redução salarial. O objetivo é melhorar a qualidade de vida dos trabalhadores. A proposta prevê a redução da jornada semanal para 40 horas, mantendo o limite de 8 horas diárias e garantindo 2 dias consecutivos de descanso. Segundo a Secretaria de Comunicação Social, cerca de 37 milhões de pessoas podem ser beneficiadas. O modelo busca equilibrar produtividade, bem-estar e inclusão social, além de estimular os impactos positivos na economia.
3: A Lei 15.397 de 2026 aumentou as penas para crimes como furto, roubo, receptação e estelionato, incluindo golpes virtuais. O furto simples passa a ter pena de até 6 anos, enquanto o furto de celular pode chegar a 10 anos. Crimes eletrônicos também tiveram punições ampliadas. No caso de roubo com morte, a pena mínima sobe para 24 anos. A receptação agora prevê até 6 anos de prisão e a interrupção de serviços de comunicação passa a ter pena maior. A lei também determina a punição em dobro quando os crimes ocorrerem em situações de calamidade pública ou atingirem estruturas de telecomunicação.
2: A previsão do mercado financeiro para o Índice Nacional de Preços ao Consumidor Amplo subiu de 4,86% para 4,89% neste ano, segundo o Boletim Focus. É a 8ª alta consecutiva, influenciada pela guerra no Oriente Médio, que pressiona combustíveis e inflação, ultrapassando o teto da meta definido pelo Conselho Monetário Nacional de 3%, com tolerância de até 4,5%. Em março, o índice foi de 0,88%, com destaque para transportes e alimentação, segundo o IBGE.
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3: A XP Investimentos manteve para maio uma postura conservadora em renda fixa, com preferência por ativos pós-fixados para capturar o nível ainda elevado da taxa básica de juros. A casa avalia que o carrego segue atrativo no curto prazo, mesmo com o início do ciclo de cortes da Selic. A recomendação reflete um cenário macroeconômico ainda pressionado. Em abril, o Comitê de Política Monetária reduziu a Selic para 14,5% ao ano, mas a inflação continua no radar, influenciada por fatores externos como petróleo elevado e tensões geopolíticas.
2: A Log Comercial anunciou que avançou com a maior venda de ativos da história ao fechar um acordo de R$1 bilhão com o fundo imobiliário Itaú Log CP. Segundo fato relevante, a operação envolve a alienação de 11 empreendimentos logísticos e reforça a estratégia de reciclagem de portfólio da companhia.
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2: O dia 18 de maio marca o Dia Nacional de Combate ao Abuso e à Exploração Sexual de Crianças e Adolescentes, uma data de mobilização, conscientização e responsabilidade coletiva. Proteger nossas crianças é um dever de todos. Como parte desse compromisso, seguimos com o projeto Infância Protegida, desenvolvido em parceria com os municípios de Dom Joaquim, Alvorada de Minas e Conceição do Mato Dentro, levando informação, cuidado e fortalecimento da rede de proteção. 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No dia 5, em Cerro, aconteceu a palestra lúdica Meu Corpo, Meu Tesouro, na Escola Municipal Doutor Dário Augusto, no distrito de Mumbuca. No dia 6, a ação foi levada ao Instituto Educacional Nossa Senhora da Conceição, também no Cerro. 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No dia 13, a atividade aconteceu em Dom Joaquim, junto com uma ação na comunidade de Gororós. No dia 14, o projeto chegou ao Collegium com mais uma palestra lúdica. 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
13: Oriente 1:17.

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6: Oriente, 1:44.
7: Cleito e Romário, Bruno César Rodrigues.

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3: O dia 18 de maio marca o Dia Nacional de Combate ao Abuso e à Exploração Sexual de Crianças e Adolescentes, uma data de mobilização, conscientização e responsabilidade coletiva. Proteger nossas crianças é um dever de todos. Como parte desse compromisso, seguimos com o projeto Infância Protegida, desenvolvido em parceria com os municípios de Dom Joaquim, Alvorada de Minas e Conceição do Mato Dentro, levando informação, cuidado e fortalecimento da rede de proteção. 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No dia 5, em Cerro, aconteceu a palestra lúdica Meu Corpo, Meu Tesouro, na Escola Municipal Doutor Dário Augusto, no distrito de Mumbuca. No dia 6, a ação foi levada ao Instituto Educacional Nossa Senhora da Conceição, também no Cerro. Já no dia 12, foi realizada uma oficina sobre parentalidade positiva com a Rede de Proteção em Alvorada de Minas. No dia 13, a atividade aconteceu em Dom Joaquim, junto com uma ação na comunidade de Gororós. No dia 14, o projeto chegou ao Collegium, com mais uma palestra lúdica. E encerrando a programação, no dia 28, ocorre a oficina e ação comunitária em Congonhas do Norte. 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

0: Ouvinte, 2:05.
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2: Olá, você por dentro das notícias do Brasil e do mundo. Este é o Café Express.
3: E eu sou Vitória Vieira. Vamos às manchetes.
2: Bilhões de refeições ao redor do mundo estão em risco por causa da guerra no Irã, diz presidente de empresa de fertilizantes.
3: Preços do milho tiveram leves ajustes regionais na semana passada.
2: Inscrições para a formação de professores de matemática vão até o dia 15.
3: Apple supera em lucro e receita no segundo trimestre fiscal.
2: Brasil Agro vende área de fazenda no Paraguai. A guerra no Irã e a instabilidade no Golfo, com bloqueios no Estreito de Hormuz, podem interromper o fornecimento global de fertilizantes e seus insumos, segundo o executivo da Yara International. Sven Tore Hauster alertou que o impacto pode reduzir a produção agrícola mundial e ameaçar a segurança alimentar, com potencial perda de até 10 bilhões de refeições por semana. Países mais pobres seriam os mais afetados. A menor disponibilidade de fertilizantes tende a reduzir a produtividade das safras, o que pode gerar escassez e maior competição por alimentos no mercado global.
3: Os preços do milho tiveram leves variações na última semana nas principais regiões produtoras do Brasil. Em São Paulo, houve pequenas altas devido à restrição na oferta por parte de vendedores, enquanto no Sul e no Centro-Oeste predominaram as quedas. A pressão sobre os preços veio do avanço da colheita da safra de verão no Sul, dos altos estoques disponíveis e da forte colheita de soja no Centro-Oeste. As negociações ocorreram de forma pontual, com compradores priorizando estoques já adquiridos e vendedores cautelosos, limitando a oferta diante da instabilidade climática.
2: O Ministério da Educação, com apoio da Universidade Federal do Ceará, abriu inscrições até o dia 15 de maio para o curso de aperfeiçoamento em ensino de matemática na educação básica. A formação é destinada a professores do 5º e 6º ano e formadores pedagógicos vinculados a escolas participantes do Compromisso Nacional Toda Matemática. São 100 vagas por estado, divididas igualmente entre os anos atendidos. O curso tem 180 horas, modalidade à distância com atividades online e possíveis encontros presenciais. Participantes com frequência mínima de 75% nas atividades síncronas receberão certificado.
3: Vamos com as notícias do mercado financeiro.
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3: A Apple informou que teve lucro líquido de 29 bilhões de dólares no segundo trimestre fiscal, aumento de 19%. O lucro ajustado por ação foi de 2 dólares, acima dos 1,97 dólar previsto por analistas. A receita foi de 111 bilhões de dólares, também ultrapassando as estimativas e avançando 16% em relação ao segundo trimestre fiscal de 2025. A receita com iPhones subiu 21% para quase 57 bilhões de dólares à medida que os consumidores continuaram a trocar os aparelhos em forte ritmo.
2: A Brasil Agro, a GRO3, informou ao mercado a venda de uma área total de 921 hectares da fazenda Muruti, propriedade localizada no Paraguai. Mostrou um fato relevante divulgado ao mercado. O valor nominal da transação é de 1 milhão e 500 mil dólares. Equivalente a 3.062 dólares por hectare útil. Deste montante, o comprador realizou o pagamento inicial de 350 mil dólares e vai realizar um pagamento adicional de 853 mil dólares, mediante o cumprimento de condições suspensivas, e pagará o saldo remanescente de aproximadamente 300 mil dólares em 3 parcelas anuais.
3: 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Uma pausa rapidinha no Café Express. Voltamos já já.
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0: 15h04.
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0: Vamos chegando. Estamos chegando com mais uma edição do nosso Cai no Laço. Como é que você tá? Aqui é o Fernando.
2: Segura, meu povo!
0: Mais um final de semana, coisa boa.
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0: Lá em 1431, a francesa Joana d'Arc, ela foi queimada na fogueira na cidade de Rouen, na França, aos 19 anos, por ordem da Inquisição inglesa, que a acusou de bruxaria. Ela foi canonizada em 1920. Em 1906, o rei Afonso da Espanha e a sua noiva escaparam de um atentado à bomba no dia do casamento. Em 1903, com movimentos livres e roupas leves, a bailarina americana Isadora Duncan introduziu a dança moderna, deixando de lado o rigor do balé clássico. Em 1910, três colônias britânicas passaram a ter um único governo e formaram a União da África do Sul. Deixa eu ver o que mais aqui, ó. Em 1972, o ex-marinheiro Grenaldo de Jesus Silva cometeu suicídio depois de tentar sequestrar um avião da Varig no aeroporto de Congonhas, em São Paulo. Em 1911, o estaleiro White Star Line, na Irlanda do Norte, terminou a construção do navio Titanic. E em 1970, um terremoto no Peru matou 70 mil pessoas e deixou 600 mil desabrigadas. Hoje quem está fazendo aniversário nesse final de semana é o cineasta Roberto Moreira. Também o ator Jared S. Gilmore. Quem faz aniversário nesse final de semana também é a atriz Brooke Shields. O ator Marco Nanini. E o ator Clint Eastwood. Hoje estamos comemorando o Dia Mundial do Combate ao Fumo, o Dia Mundial dos Meios de Comunicação Social, também dos comissários de voo. Hoje é também o Dia Internacional da Batata Frita, é o Dia Internacional da Lontra, da Oração, da Batata Frita é boa, hein? Também dos bandeirantes, do geólogo e do decorador.
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0: E vamos lá, conferindo aí a nossa programação. Segue.

0: crime, hein?
1: Pouca gente sabe, mas o iPhone tem uma função de detecção de acidente que pode salvar vidas, como salvou a de uma mulher que quase morreu quando o carro dela despencou de uma altura de 100 metros numa curva perigosa à noite. O nome dela é Natália Sidorska, de 32 anos, ela estava dirigindo sozinha em uma rodovia no país de Gales, quando perdeu o controle do veículo, caiu do alto de uma montanha numa ribanceira e o carro explodiu pouco depois que ela saiu do veículo, se arrastando com a perna ferida. O acidente foi no ano passado e ela passou meses internada, mas tarde ela descobriu que o iPhone dela tinha ativado automaticamente o alerta de detecção de acidente e o socorro chegou 20 minutos depois com bombeiros e equipes de resgate. O serviço do iPhone que salvou a Natália vem ativado de fábrica nos aparelhos mais modernos a partir do iPhone 14. Ele usa sensores para detectar um acidente. A inteligência artificial percebe o impacto, notifica os serviços de emergência na hora e também compartilha a localização do aparelho para poder facilitar o acesso. Vai vendo.

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1: Que delícia saber que você está aí do outro lado acompanhando a gente pelo seu rádio, em casa, no carro, no trabalho. Nós agradecemos aí a sua audiência. 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
2: Adoro!

0: sensacional, muita música boa pra você no seu dia. Esteja você em casa, no trabalho, obrigado pela audiência, dando uma caroninha pra gente, é hora de mandar alô. Quem mandou o WhatsApp aí pra nossa programação é o Leandro, o Pablo Magalhães também tá na sintonia, a Nathalie, a Denise Vieira, obrigado pelo carinho, a Márcia, a Cristina estão no trabalho acompanhando o nosso programa, o Lindomar também e o Evandro. Obrigado pelo carinho, daqui a pouquinho tem mais alô, vai mandando o seu WhatsApp aí.
1: Obrigado pela sua audiência aqui na Rádio Oriente FM.
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3: Horas e 22 minutos.
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1: E a gente segue por aqui com muita música boa. Continue mandando seu WhatsApp aí pra nossa programação. Anote aí, ó. 319-7215-3001. Esse é o WhatsApp da Oriente FM.
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1: Essa é a trilha sonora da sua programação. Vamos lá, continua.

idoso de 87 anos que ainda trabalha ganha 200 mil para se aposentar. Ela é meu anjo. Como é que é o negócio aqui? Ninguém merece trabalhar nessa idade. E um idoso de 87 anos que trabalha fazendo entrega de comida ganhou 200 mil reais para se aposentar e ter uma vida mais tranquila. E tudo começou depois que o seu Joey fez uma entrega no endereço errado. Sem querer, ele foi parar na casa de Aliona Dickey, em Vancouver, Washington, Estados Unidos. A mulher estava na garagem quando viu o seu Joey um pouco desorientado e foi conversar com ele para ver o que estava acontecendo. Aí depois de descobrir que ele tinha se enganado com o endereço, a Dick perguntou a idade dele e ficou surpresa ao saber que o idoso trabalhava há um ano e meio para poder pagar os remédios e as contas da casa. E ela decidiu ajudar. Postou um vídeo nas redes sociais e já conseguiu arrecadar 46 mil dólares, mais de 230 mil reais, para o vovô conseguir se aposentar. Vai vendo, hein, cara? Que legal, né? E conseguiu, olha aí.

0: Sensacional, só música boa, né? Pra quem tá aí apaixonado pela nossa programação, assim como nós somos apaixonados por vocês, os nossos queridos ouvintes. Mandar um alôzinho aqui pro meu amigo Alexander, que tá na sintonia. A Miralda também tá acompanhando a gente, o Matheus, a Cláudia, a Cecília, o Irineu, obrigado pelo carinho, a Cris. Obrigado, Robson, aquele abraço pra você aí. Daqui a pouquinho a gente manda mais alô. Pessoal, segura as pontas aí que eu volto já.
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4: O dia 18 de maio marca o Dia Nacional de Combate ao Abuso e à Exploração Sexual de Crianças e Adolescentes, uma data de mobilização, conscientização e responsabilidade coletiva. Proteger nossas crianças é um dever de todos. 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Durante todo o mês de maio, diversas atividades foram realizadas para sensibilizar a comunidade. No dia 5, em Cerro, aconteceu a palestra lúdica Meu Corpo, Meu Tesouro, na Escola Municipal Doutor Dário Augusto, no distrito de Mumbuca. No dia 6, a ação foi levada ao Instituto Educacional Nossa Senhora da Conceição, também no Cerro. Já no dia 12, foi realizada uma oficina sobre parentalidade positiva com a Rede de Proteção em Alvorada de Minas. 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No dia 14, o projeto chegou ao Colégio, com mais uma palestra lúdica. 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
5: Quando uma criança encontra alguém disposto a ouvir, acolher e agir, ela tem mais chances de romper o ciclo da violência. 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
1: E vamos lá, fique ligado, viu? Porque tem muito sucesso pra você por aqui. 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
1: Música boa pra você é aqui na nossa programação.

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2: Que bom que você está acompanhando o nosso programa com muita música boa, muitas informações também, né? Do Brasil e do mundo. E as suas participações através do WhatsApp, vai mandando aí, porque daqui a pouquinho rola aquele salve, daqui a pouquinho vai rolar aquele super alô.

0: muita música boa pra quem tá na sintonia da nossa programação. Se você não participou ainda, participa aí, tá? Vamos lá, mandando alôzinhos pra Rosemary. Obrigado pelo carinho, Renato Vieira também. Alô, Mauricéia. Um grande beijo pra você. O Gilvan tá na sintonia. O Ângelo tá trabalhando, curtindo a gente no radinho. A Rosilene também. A Rosilene Silva. E o Regis. Regis Floriano, obrigado pelo carinho. Daqui a pouquinho tem mais alô.
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1: 16 horas e 6 minutos.
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1: E vamos lá, a sequência de músicas por aqui não para.

música mais gostosa no seu rádio. Obrigado pela audiência. Continue participando aí através do WhatsApp, porque daqui a pouquinho vai rolar aquele salve. Daqui a pouquinho vai rolar aquele alô pra quem tá acompanhando a nossa programação. Obrigado aí pela audiência. Vamos lá, a música continua.

0: Que bom que você tá acompanhando a gente. A gente fica feliz de saber que você tá aí, viu? É hora de mandar aquele salve, aquele alô pra quem tá acompanhando a nossa programação. Meu amigo Wagner tá na sintonia, né? Meu amigo Carlos Miranda também, a Beatriz, o Marques, obrigado pelo carinho. Alô, Luiz, aquele abraço. A Edna também, o Francisco, a Rosineide Maria. Muito obrigado pelo carinho, pela sintonia de vocês. Daqui a pouquinho tem mais alô.
1: Que bom que você tá curtindo a nossa rádio. Fica aí, eu volto já.
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0: Dezesseis horas e 24 minutos.
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0: E atenção, atenção, porque tem lua azul nesse fim de semana. Fenômeno raro, segundo a NASA. Vamos lá. Torça para fazer tempo bom onde quer que você esteja, porque nesse fim de semana vai ter a chamada lua azul. É o que confirmou a NASA. O fenômeno astronômico será nesse domingo, dia 31, e é considerado raro pela NASA, a Agência Espacial Norte-Americana, porque acontece a cada 2 ou 3 anos. E apesar de o nome ser lua azul, ela não muda de cor. O motivo do nome é outro. O nome lua azul vem de uma particularidade do calendário lunar, quando ocorrem duas luas cheias no mesmo mês. A segunda lua cheia ganha o nome de lua azul ou lua azul sazonal. Segundo a NASA, o primeiro registro do termo, né, ele foi encontrado em um panfleto de 1528 que trazia a expressão em inglês a cargo, "The morning is bluey". Bluey pode derivar aí de believe ou believe, que significava traidor, e teria sido usado porque a lua cheia extra que apareceu traiu as datas de feriados cristãos, como por exemplo a quaresma e a Páscoa. Então, você que gosta desse tipo de fenômeno, fique de olho.
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0: E vamos lá, conferindo aí a nossa

0: música maravilhosa que você gosta rola aqui na nossa programação. Nosso muito obrigado pelo seu carinho, pela sua audiência. Continue pedindo a tua aí através do nosso WhatsApp. Daqui a pouquinho a gente vai mandar aquele alô pra galera toda que tá na sintonia aí. E claro, sua canção também rola aqui na nossa programação, né? Muito bom saber que você tá aí. Esteja você em casa, no seu trabalho, esteja você aí dando uma caroninha pra gente no teu carro, no teu caminhão. Nosso muitíssimo obrigado pela tua audiência. Vamos lá, a programação não para.
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Mais alôzinhos chegando para você aqui na Oriente. Olha, registrando aí as participações dos nossos queridos ouvintes. Alô, São Gonçalo do Rio Abaixo. Um abraço bem gostoso para vocês aí. Um alô especial aí para Dionísio. Sempre afinados em nossa sintonia em 103,1 aqui na Rádio Oriente FM. Alô, alô, Jaguaraçu e São Domingos da Prata também. Vocês também fazem parte aí dessa grande família. Obrigado pelo carinho, obrigado pela tua audiência, tá?

0: coisa boa, só música maravilhosa, né? Agora é hora de mandar alô. Minha amiga Ana Maria tá na sintonia, mandando WhatsApp pra gente, o Matheus também. A Elisângela Cristina, obrigado pelo carinho. Reginaldo, Alexia, tá na sintonia, grande abraço. A Solange também, um beijo. A Silvaninha Souza, tá adorando a programação, coisa boa. Obrigado pelo carinho, viu?
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0: 16:44.
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2: Sensacional. Para você que tá aí no trabalho, nosso muito obrigado pelo carinho. Tô sabendo que tem bastante gente com o radinho ligado aí no trabalho, em casa, no seu carro dando uma caroninha. Boas festas para todos vocês aí. Vamos lá, o programa não pode parar, o programa por aqui segue. 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
2: E vamos lá, porque por aqui é só música boa.

música que você gosta na melhor programação do seu rádio. Você participa, você pede, a gente, né, vai anotando aqui os pedidos musicais, mandando para o programador e a qualquer momento rola na nossa programação. Vamos nessa, a música continua.

0: hora de mandar alô, vamos mandar um alôzão aqui pro pessoal de Itambé do Mato Dentro. Um abraço forte, um abraço acolhedor para todos vocês aí. A gente não pode esquecer também do Cerro, né? Sempre juntos aí na nossa sintonia em 103,1. Alô, alô, Bom Jesus do Amparo. Alô, Bela Vista de Minas, vocês também estão com a gente aí? Muito obrigado pelo carinho, muito obrigado pela sua audiência.
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0: legal que você está aí acompanhando o nosso programa. A gente fica muito agradecido pela sua audiência. Vai pedindo o seu som, mandando seu alô. Agora é hora de mandar beijinhos e beijinhos e beijinhos para minha amiga Luluzinha Pires. A Michirlânia também está na sintonia. Obrigado pelo carinho. O Zé Bernardo também está acompanhando a gente aí. Valeu. A Marinalva Santos, o Silvio e a Geriane também está acompanhando o nosso programa. Um grande abraço. Fechando mais um bloco por aqui com muitos sucessos, né? Que você sempre curte aqui com a gente. E a gente faz uma rápida pausa, mas já já tem mais. Peraí.
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1: E vamos lá, porque por aqui o ritmo não para, continua. 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
1: E vamos lá, se prepara aí, porque tem muito mais sucesso chegando.
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Sensacional, tá vendo aí, né? Só musicão pra quem tá acompanhando a nossa programação nesse dia maravilhoso. Continue participando da nossa programação, porque daqui a pouquinho eu vou mandar aquele alô sensacional pra você. Vamos lá, a música continua.

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1: Vem cá, quero ter uma palavrinha séria com você.
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0: Bruno César.
1: E os alunos não param. Que bom que você tá junto com a gente, mandando alôzinhos e também aquele alô, aquele beijão para todos vocês aí na sintonia da nossa programação. Deixa eu mandar aqui um alô pro meu amigo Ítalo Rocha. Também o Fernando Ribeiro tá na sintonia, mandando WhatsApp. A Jamile, a Neuza Silva, Zé Santos também tá por aí. A Neuci Aguiar. E o Marcelinho também tá acompanhando a gente aí. Valeu, Marcelinho. Valeu.
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1: Tá confirmado, hein? Piso salarial dos professores será de 5.130. E vamos ler a matéria aqui, deixa eu ver.

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1: Que dia maravilhoso e que dia sensacional. Porque você tá aí acompanhando a nossa programação. Nosso muito obrigado pela sua audiência. É muito bom saber que tem assim, ó, um monte de gente ouvindo a gente por toda a cidade. Obrigado pelo carinho, muito obrigado pela sua sintonia. Vamos nessa, a música não para.

0: hora de mandar alô, vamos mandar um alôzão aqui pro pessoal de Itambé do Mato Dentro. Um abraço forte, um abraço acolhedor para todos vocês aí. A gente não pode esquecer também do Cerro, né? Sempre juntos aí na nossa sintonia em 103,1. Alô, alô, Bom Jesus do Amparo. Alô, Bela Vista de Minas, vocês também estão com a gente aí? Muito obrigado pelo carinho, muito obrigado pela sua audiência.
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0: Muito bom saber que você está acompanhando o nosso programa. Oh, coisa boa. Hora de mandar alô. Meu amigo Antônio está na sintonia. Aline Alves também está acompanhando a gente. A Silvia também. O José Santos. O Pádua também está acompanhando a gente. O Laércio. A Leda Maria. Emília Santiago. Raimundo. E a Juliana Oliveira. Muito obrigado, viu, pelo carinho e pela audiência de vocês. Daqui a pouquinho a gente manda mais alô.
1: Pessoal, aguenta as pontas aí que eu volto já trazendo o melhor da música pra você.
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7: O dia 18 de maio marca o Dia Nacional de Combate ao Abuso e à Exploração Sexual de Crianças e Adolescentes, uma data de mobilização, conscientização e responsabilidade coletiva. Proteger nossas crianças é um dever de todos. Como parte desse compromisso, seguimos com o projeto Infância Protegida, desenvolvido em parceria com os municípios de Dom Joaquim, Alvorada de Minas e Conceição do Mato Dentro, levando informação, cuidado e fortalecimento da rede de proteção. Durante todo o mês de maio, diversas atividades foram realizadas para sensibilizar a comunidade. No dia 5, em Cerro, aconteceu a palestra lúdica Meu Corpo, Meu Tesouro, na Escola Municipal Doutor Dário Augusto, no distrito de Mumbuca. No dia 6, a ação foi levada ao Instituto Educacional Nossa Senhora da Conceição, também no Cerro. Já no dia 12, foi realizada uma oficina sobre parentalidade positiva com a Rede de Proteção em Alvorada de Minas. 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No dia 14, o projeto chegou ao Collegium, com mais uma palestra lúdica. E encerrando a programação, no dia 28, ocorre a oficina e ação comunitária em Congonhas do Norte. A gerente de saúde da Anglo-American, doutora Carolina Bretas, reforça.
8: Quando uma criança encontra alguém disposto a ouvir, acolher e agir, ela tem mais chances de romper o ciclo da violência. Proteger nossas crianças e adolescentes é um compromisso de toda a sociedade.
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4: Dezessete horas e 45 minutos.
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1: Passageiros correm atrás de ladrão e recuperam o celular de jovem que estava no ônibus. Como é que é, rapaz? Olha aí. Herói sem capa, né? Dois passageiros que estavam no ônibus desceram correndo atrás de um ladrão e recuperaram o celular roubado de uma jovem dentro do coletivo. Os heróis sequer conheciam a moça. O ônibus inteiro começou a gritar para o motorista esperar os dois voltarem por causa das mochilas que eles deixaram no coletivo quando saíram correndo. E com medo dos homens, o ladrão largou o celular e fugiu. O flagrante ele foi gravado em vídeo pela passageira e estudante de direito, a Cássia Oliveira. Ela postou nas redes sociais e está viralizando. Minutos depois, o Felipe Silveira e o Adriano da Costa Salles voltaram e entregaram o telefone para Ana Luísa. O caso aconteceu na linha 415 do Rio de Janeiro e teve outro final feliz. Como o Adriano perdeu o chinelo dele enquanto ele corria atrás do bandido, a Ana Luísa desceu junto com ele no ponto e entrou numa loja para poder comprar um novo calçado para o herói que recuperou o celular dela. Continue mandando seu WhatsApp aí para nossa programação. Anote aí, ó. 319-7215-3001. Esse é o WhatsApp da Oriente FM.
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1: E vamos lá, porque por aqui é só música boa.
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1: e aqui é uma atrás da outra, menos intervalos, mais música boa, muita informação do Brasil e do mundo, muitos alôs também. Vai mandando seu WhatsApp aí pra gente. Aqui você fica muito bem informado e ouvindo a melhor programação musical. E a música não para. Vamos lá.

0: por aqui, a nossa programação não pode parar. Você tá curtindo aí a melhor programação musical do seu rádio. É hora de mandar alô. Deixa eu ver quem tá mandando WhatsApp. O WhatsApp bombando como sempre. Meu amigo Emerson tá na sintonia. A minha amiga Felicidade também tá junto com a gente. A Francisca Maria, obrigado pelo carinho. O Kaique, a Camille Alves. E o Diego também tá acompanhando o nosso programa aí. Tá pedindo um modão aqui. Vamos colocar na programação para você, Diego. Aquele abraço.
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0: anjo do Senhor anunciou a Maria, e ela concebeu do Espírito Santo. Eis aqui a serva do Senhor, faça-se em mim segundo a vossa palavra. E o Verbo se fez carne e habitou entre nós. Ave Maria, cheia de graça, o Senhor é convosco. Bendita sois vós entre as mulheres. Bendito é o fruto do vosso ventre, Jesus. Santa Maria, Mãe de Deus, rogai por nós, pecadores, agora e na hora de nossa morte. Amém. Rogai por nós, Santa Mãe de Deus, para que sejamos dignos das promessas de Cristo. Amém. Oremos. Derramai, ó Deus, a vossa graça em nossos corações, para que, conhecendo pela mensagem do anjo a encarnação do vosso Filho, cheguemos por sua paixão e cruz à glória da ressurreição. Por nosso Senhor Jesus Cristo, vosso Filho, na unidade do Espírito Santo. Amém.
1: O Senhor esteja convosco, Ele está no meio de nós. Proclamação do Evangelho de Jesus Cristo segundo Marcos. Glória a vós, Senhor. Naquele tempo, Jesus e os discípulos foram de novo a Jerusalém. Enquanto Jesus estava andando no templo, o sumo sacerdote, os mestres da lei e os anciãos aproximaram-se dele e perguntaram: com que autoridade fazes essas coisas? Quem te deu autoridade para fazer isso? Jesus respondeu: vou fazer-vos uma só pergunta. Se me responderdes, eu vos direi com que autoridade faço isso. O batismo de João vinha do céu ou dos homens? Respondei-me. Eles discutiam entre si. Se respondermos que vinha do céu, ele vai dizer: por que não acreditastes em João? Devemos então dizer que vinha dos homens? Mas eles tinham medo da multidão, porque todos de fato tinham João na qualidade de profeta. Então eles responderam a Jesus: não sabemos. E Jesus disse: pois eu também não vos digo com que autoridade faço essas coisas. Palavra da salvação. Glória a vós, Senhor. Hoje às 19 horas, missa na comunidade do Lambari. Amanhã, às 7:30 da manhã, missa na comunidade de Vila Marília, em Santa Maria de Itabira. Às 8 horas, celebração na comunidade de Chaves. Às 9 horas, missa na comunidade de Oriente, missa na matriz de Nossa Senhora do Rosário, missa na matriz de São Sebastião em São Sebastião do Rio Preto. Às 15 horas, oração do Terço da Misericórdia na capela da matriz de Nossa Senhora do Rosário. Às 19 horas, missa na matriz São José em Passabém e missa na matriz de Nossa Senhora do Rosário em Santa Maria de Itabira.
0: O Senhor esteja convosco, Ele está no meio de nós. Que desça sobre você e sua família as bênçãos do Deus Todo-Poderoso, o Deus

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8: 18:06.
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8: Vamos ao momento de fé desse final de semana. Haviam três árvores pequenas crescendo no alto de uma montanha. Enquanto balançavam para lá e para cá com o vento, elas sonhavam sobre o futuro. A primeira árvore olhou para o céu e disse: eu quero ser transformada em um grande baú de tesouros, cheio de ouro, pedras preciosas e riquezas. A segunda disse: eu não, eu já prefiro virar um enorme navio. Eu quero levar reis, eu quero transportar pessoas importantes pelos mares desse mundo. E a terceira olhou para as estrelas e respondeu: bom, eu não quero sair daqui não, sabia? Eu quero crescer tão alta que quando as pessoas olharem para mim, se lembrem de Deus e levantem os olhos para o céu. Aí os anos foram se passando e as árvores foram crescendo. Certo dia, lenhadores cortaram as três árvores. A primeira virou um simples coxo de animais em um estábulo. E ela chorou, porque ela acreditava que seu sonho havia acabado. A segunda foi transformada em um pequeno barco de pesca, enfrentando tempestades e noites difíceis no mar. Apenas um barquinho sem vergonha. E a terceira foi cortada em grandes vigas e esquecida em um depósito escuro por anos. Todas acreditavam que haviam fracassado, mas o tempo mostrou algo diferente. Naquele coxo simples foi colocado um menino chamado Jesus naquela primeira árvore. E então ela percebeu que estava carregando o maior tesouro do mundo, e era o sonho dela. O pequeno barco que levou Jesus e seus discípulos pelo mar, e em meio a uma tempestade viu o próprio Cristo acalmar as águas. E então a segunda árvore percebeu que tinha se transformado no maior tesouro de barcos do planeta Terra. E a terceira árvore foi usada para formar a cruz onde Jesus entregou a sua vida pela humanidade. Aí depois disso, ela jamais seria esquecida, como ela sonhava, pois sempre faria as pessoas olharem para o céu. E essa parábola de hoje nos lembra que nem sempre a vida realiza os nossos sonhos da forma que nós imaginamos. Às vezes, pensamos que fomos deixados de lado, quando na verdade nós estamos sendo preparados para algo muito maior do que conseguimos entender naquele momento. Participe através do WhatsApp, 319-7215-3001. Esse é o WhatsApp da Oriente.
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8: Música boa pra você é aqui na nossa programação.

0: E aqui é uma atrás da outra, menos intervalos, mais música boa, muita informação do Brasil e do mundo, muitos alôs também. Vai mandando seu WhatsApp aí pra gente. Aqui você fica muito bem informado e ouvindo a melhor programação musical. E a música não para, vamos lá.
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0: muita energia positiva no ar pra você. Vamos emanar energia positiva. Pra você que tá na sintonia, obrigado pelo carinho. 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E essa é a rádio que toca a sua trilha sonora.
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0: Porque por aqui a nossa programação não pode parar. Você tá curtindo aí a melhor programação musical do seu rádio. É hora de mandar alô. Deixa eu ver quem tá mandando WhatsApp. O WhatsApp bombando como sempre. Meu amigo Emerson tá na sintonia. A minha amiga Felicidade também tá junto com a gente. A Francisca Maria, obrigado pelo carinho. O Kaique, a Camille Alves. E o Diego também tá acompanhando o nosso programa aí, tá pedindo um modão aqui. Vamos colocar na programação para você, Diego. Aquele abraço.
1: E aí, tá curtindo o programa, hein?
0: Que bom, programaço, né, pessoal? Então bora dar um girinho rapidinho aqui pro nosso intervalo e eu já volto com muito mais para você.
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1: Que bom que você tá acompanhando a gente. A gente fica feliz em saber que você tá aí, viu? É hora de mandar aquele salve, aquele alô pra quem tá acompanhando a nossa programação. Meu amigo Wagner tá na sintonia, né? Meu amigo Carlos Miranda também, a Beatriz, o Marques, obrigado pelo carinho. Alô, Luiz, aquele abraço. A Edna também, o Francisco, a Rosineide Maria. Muito obrigado pelo carinho e pela sintonia de vocês. Daqui a pouquinho tem mais alô.
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1: Respira fundo aí, curte o que vem agora, porque é só música boa.

Que dia maravilhoso e que dia sensacional. Porque você está aí acompanhando a nossa programação. Nosso muito obrigado pela sua audiência. É muito bom saber que tem assim, ó, um monte de gente ouvindo a gente por toda a cidade. Obrigado pelo carinho, muito obrigado pela sua sintonia. Vamos nessa, a música não para.

0: Essa é a Rádio Oriente FM, muita música boa pra você, muita informação. E também mandando aquele alô aí pro pessoal de Taquaraçu de Minas. Obrigado pelo carinho, obrigado pela sintonia, Sabará. Alô, Congonhas do Norte. Alô, Diamantina.
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0: bom saber que você está acompanhando o nosso programa, coisa boa. Hora de mandar alô, meu amigo Antônio está na sintonia. Aline Alves também está acompanhando a gente. A Silvia também, o José Santos, o Padua também está acompanhando a gente, o Laércio, a Leda Maria, a Emília Santiago, Raimundo e a Juliana Oliveira. Muito obrigado, viu, pelo carinho e pela audiência de vocês. Daqui a pouquinho a gente manda mais alô. Continue ligado na Rádio Oriente FM, sucesso o tempo todo.
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0: 18:45.
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4: Mais músicas pra você, só aqui na nossa programação. E que bom que você tá acompanhando a gente, né? Vai mandando teu WhatsApp aí, porque daqui a pouquinho vai rolar aquele alô bem bacana pra todo mundo. Aqui tem muita informação e muita música pra você. Como é bom saber que você tá aí junto com a gente na 103,1.
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4: E vamos lá, se prepara aí, porque tem muito mais sucesso chegando.
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Sensacional, tá vendo aí, né? Só musicão pra quem tá acompanhando a nossa programação nesse dia maravilhoso. Continue participando da nossa programação, porque daqui a pouquinho eu vou mandar aquele alô sensacional pra você. Vamos lá, a música continua.

0: É Matheus Vargas.
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0: os alunos não param. Que bom que você tá junto com a gente, mandando alôzinhos e também aquele alô, aquele beijão para todos vocês aí na sintonia da nossa programação. Deixa eu mandar aqui um alô pro meu amigo Ítalo Rocha. Também o Fernando Ribeiro tá na sintonia, mandando WhatsApp. A Jamile, a Neuza Silva, Zé Santos também tá por aí. A Neuci Aguiar. E o Marcelinho também tá acompanhando a gente aí. Valeu, Marcelinho. Valeu.
1: Valeu, valeu. Pessoal, te espero no mesmo horário.
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4: 6h57.

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0: Rádio pra Diego Arnaldo, vá.
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6: 20h01.
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8: Você não poderia estar em melhor companhia, não, viu? Aqui é Rádio Oriente FM. Junto com você, ZYT572. Rádio Oriente FM Centro-Leste, 103,1. Silvana Grande por aqui, tudo bem? Eu tô pronta pra animar sua noite com hits incríveis. Bem-vindo à Rádio Oriente FM, a sua trilha sonora perfeita. Vamos elevar a temperatura com hits que você adora. Silvana Grande aqui e agora um hit que você não pode perder, hein? Aumenta o volume.

acabou de curtir um som que tá bombando nas paradas, meu bem. A energia aqui na Hora Hits nunca fica em baixa. Espero que tenha gostado, mas tá chegando outra aqui que eu tenho certeza que você vai amar.

0: som maravilhoso que acabamos de ouvir, hein? Uma pausa rápida, não sai daí não, o melhor ainda está por vir. Pausa rápida pro intervalo e logo logo mais sucessos pra você, não sai daí não. Galera, é rápido e eu volto já com mais sucessos pra você, tá bom?
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E com essa vibe incrível, a gente segue nessa noite aqui com o Hora Hits. A energia aqui na Hora Hits nunca fica em baixa. Essa foi demais, né? Mas calma, que tem outro som top chegando por aqui.

0: música boa que atravessa fronteiras e une as pessoas. Vai um spoiler! Eu já preparei hits incríveis pra depois do intervalo, ok? Um momento de pausa, mas a música não para. Eu volto já! Breve pausa e já já outros hits incríveis aqui na Oriente FM.
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4: Horas e 54 minutos.
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